0: Fundos para modernizar instituições do sistema de justiça.
1: Também foram atualizados os valores das custas dos processos judiciais.
0: Mais pessoas que recebem até R$5.000 por mês podem requerer gratuidade da justiça.
2: Quatro novas estruturas passam a ter recursos próprios para modernizar o sistema de justiça da União. As leis criam fundos para a Justiça Federal, o Superior Tribunal de Justiça, a Defensoria Pública da União e o Ministério Público da União. Os recursos poderão ser usados na compra de equipamentos e softwares, infraestrutura, capacitação e modernização dos serviços. Na Defensoria Pública, também poderão financiar ações de atendimento a grupos vulneráveis. No Ministério Público, estão previstas iniciativas de atendimento à sociedade e às vítimas. O ministro da Justiça e Segurança Pública, Wellington César Lima e Silva, falou sobre os efeitos esperados para mudanças para o sistema de justiça.
3: Todo o sistema de justiça da União, o Judiciário, o Ministério Público e a Defensoria têm condições efetivas de se reestruturar para prestar melhor o serviço.
2: A nova legislação também muda o valor das custas dos processos na Justiça Federal. A cobrança passa de 1% para uma faixa entre 2% e 3% do valor da causa. O valor mínimo será de R$193,20 e o máximo de R$107.332,80. O advogado-geral da União, Jorge Messias, fala sobre os impactos das mudanças.
4: Estes recursos novos da atualização das custas permitirá que estas instituições ampliem o seu parque tecnológico, invistam em inteligência artificial, ampliem o seu planejamento.
2: Quem não tem condições de pagar, continua podendo pedir a gratuidade da justiça. Pessoas com renda de até R$5.000 por mês passam a ter presunção de hipossuficiência, sem pedir análise de cada caso. Reportagem Pablo Mundim.
1: Tecnologia aliada ao aprendizado na sala de aula.
0: Mais de 108 mil escolas de todo o país contam atualmente com estrutura adequada de internet para o ensino.
1: Os dados foram divulgados pelo Ministério da Educação, que realiza monitoramento nacional e avalia as condições de acesso à conexão banda larga nas redes públicas de ensino.
5: O Ministério da Educação atualizou os dados sobre as condições de conectividade das escolas públicas em todo o país. As informações são resultado do painel de monitoramento da Estratégia Nacional de Escolas Conectadas, realizado pelo MEC. 108.658 escolas públicas estão conectadas dentro dos parâmetros adequados, que envolvem o acesso à energia elétrica adequada, o serviço de conexão à internet para uso pedagógico e a cobertura de Wi-Fi. Ao todo, foram 138.086 escolas públicas monitoradas. Os dados do painel de monitoramento do MEC apontam que quase 137 mil delas em todo o país estão com condições adequadas de energia elétrica para suporte de conectividade. O monitoramento também aponta que cerca de 80% desse total de escolas tem velocidade de internet adequada para atividades pedagógicas, enquanto quase 81% tem cobertura de rede Wi-Fi dentro dos parâmetros estabelecidos. Para avaliar as condições de conectividade das instituições, o Ministério utiliza o indicador Escolas Conectadas. A metodologia classifica as escolas em 6 níveis, a partir da análise conjunta das condições de energia, internet e Wi-Fi. Locução, Leôncio Almeida. Reportagem, Flávia Fernanda de Souza.
0: Uma rede vai monitorar a situação da educação especial inclusiva no Brasil.
1: O observatório será criado a partir de um edital que já está aberto.
0: A ideia é produzir indicadores e pesquisas para apoiar a criação de políticas públicas na área.
6: O edital vai criar o Observatório da Educação Inclusiva, rede que vai reunir universidades públicas de todo o país para estudar e acompanhar como está sendo oferecida a educação especial para estudantes com deficiência, transtornos e altas habilidades. Segundo Zara Figueiredo, secretária de Educação Continuada, Alfabetização de Jovens e Adultos, Diversidade e Inclusão do Ministério da Educação, existe hoje uma lacuna no monitoramento da educação especial brasileira e o observatório vem para cumprir essa função.
7: Hoje, nós não temos nenhuma base nacional atualizada com as informações sobre organismos e secretarias de políticas para as mulheres nos estados nem nos municípios. Logo, nós temos uma lacuna de informação no que se refere à estrutura destes organismos, à sua capacidade de gestão, às dificuldades que são enfrentadas no cotidiano da atuação destes organismos.
6: Na prática, o observatório vai reunir pesquisadores de diferentes regiões do Brasil para produzir informações sobre a educação inclusiva. A ideia é que, com esses dados, as políticas públicas sejam mais efetivas e direcionadas. As inscrições no edital estão abertas até o dia 5 de outubro. As instituições de ensino devem submeter as propostas para integrar o observatório. A coordenadora geral de formação docente e valorização das licenciaturas da CAPES, Lorena Lins, dá mais detalhes de como vai funcionar a rede.
8: Essa rede de instituições, ela vai ser selecionada pela CAPES por meio do edital que está aberto, e depois que essa rede tiver aprovada, né, em edital, então ela será a rede que vai monitorar, criar esses indicadores e fazer a avaliação dessas políticas.
6: Segundo Francisco Moraes da Costa Marques, coordenador-geral de avaliação, monitoramento e fortalecimento da política de diversidade do MEC, as instituições interessadas não devem deixar para enviar a proposta na última hora.
9: Porque a instituição, as instituições interessadas têm que apresentar a proposta já com a rede formada. Então tem todo um trabalho prévio que tem que ser feito agora, durante o período de inscrições, para construir essa rede.
6: O edital prevê 8 milhões de reais em bolsas e os projetos poderão durar até 36 meses. Mais informações sobre o edital, as inscrições e os valores das bolsas podem ser obtidas pelo e-mail obeduc.ei@caps.gov.br. Reportagem Luciana Colares de Holanda.
1: E uma dica para quem quer abrir o próprio negócio e foi estudante do FIES, o Fundo de Financiamento Estudantil.
0: Está disponível uma linha de crédito especial para financiar atividades profissionais de quem se formou e está em dia com o pagamento do fundo.
1: O financiamento deve estar na fase de amortização há pelo menos 3 anos ou ter sido quitado a partir de janeiro desse ano.
0: A coordenadora-geral de Política Fiscal do Ministério da Fazenda, Ana Paula Garcia, explica que o crédito funciona como incentivo a quem está com o pagamento em dia.
10: Essa pessoa, ela terminou a graduação, está pagando direitinho, ela já mostrou que ela é uma ótima pagadora e a gente está querendo dar um apoio para ela. Muitas das pessoas que estavam se chamando no FIES e eram adjuntos já eram empreendedoras.
1: O limite da linha de crédito para pessoa física é de R$80 mil, com até 60 meses para pagar e 6 meses de carência.
0: Já no caso de pessoas jurídicas, o crédito pode chegar até R$180 mil, com prazo de até 96 meses.
1: As contratações podem ser feitas pelo Banco do Brasil ou pela Caixa Econômica Federal.
0: Os gabaritos das provas do Exame Nacional para a Certificação de Competências de Jovens e Adultos, o Enseja 2026, já podem ser consultados pelos participantes.
1: Os arquivos estão disponíveis no portal do Instituto Nacional de Estudos e Pesquisas Educacionais Anísio Teixeira, o INEP, e organizados por área de conhecimento.
0: Os resultados individuais serão divulgados em 14 de dezembro.
1: O Enseja é destinado a jovens e adultos que não concluíram os estudos na idade apropriada, com participação voluntária e gratuita.
0: Para conferir, acesse ensejanacional.inep.gov.br.
1: Começa hoje nova etapa do Censo de Políticas para as Mulheres.
0: A iniciativa vai levantar a estrutura, o funcionamento, a capacidade e a atuação de órgãos públicos para o público feminino.
1: E as informações coletadas vão apoiar o planejamento, o monitoramento e o fortalecimento das políticas para as mulheres.
0: É o que explica Vanessa De Bortoli. Ela é secretária de Avaliação, Monitoramento e Gestão da Informação do Ministério das Mulheres.
7: Hoje, nós não temos nenhuma base nacional atualizada com as informações sobre organismos e secretarias de políticas para as mulheres nos estados nem nos municípios. Logo, nós temos uma lacuna de informação no que se refere à estrutura destes organismos, à sua capacidade de gestão, às dificuldades que são enfrentadas no cotidiano da atuação destes organismos. Logo, o censo, ele vem com o objetivo de cobrir essa lacuna e, para isso, serão convidados mais de 2 mil organismos e secretarias de políticas para as mulheres no Brasil.
1: O link para preenchimento está sendo enviado pelo Ministério das Mulheres. Quem não recebeu, pode solicitar um novo envio para o e-mail censo@mulheres.gov.br.
0: O prazo para preenchimento do questionário vai até 5 de outubro de 2026.
1: Este mês é conhecido como Setembro Amarelo, uma campanha nacional de valorização da vida e de proteção à saúde mental.
0: Quem precisa de cuidados pode acessar diferentes serviços no Sistema Único de Saúde.
1: É o que vamos ouvir agora na reportagem de Márcia Fernandes.
11: Na região da Ponte Alta, no Gama, a 40 minutos do centro de Brasília, uma fila de pessoas aguarda atendimento no CAPS, Centro de Atenção Psicossocial. Esses locais reúnem diferentes serviços voltados para a saúde mental. Além de psicólogos e psiquiatras, também contam com o trabalho de enfermeiros, terapeutas ocupacionais e assistentes sociais. Essa unidade do Gama disponibiliza ainda outras atividades, como crochê e pintura. A gerente do CAPS, Adriana Câmara, explica que a avaliação de cada paciente é feita de forma individual.
12: O paciente chega e ele é avaliado por uma equipe multi, né? E dessa avaliação a gente vê a demanda dele, se realmente é demanda para CAPS ou se ele pode ser referenciado para a rede. Então a gente vai avaliando, né? Se ele deixou de ter a vida dele minimamente, né, fazer as coisas básicas, então a gente começa a construir um plano terapêutico com ele.
11: Pacientes com problemas relacionados a jogos e apostas e dependentes químicos também encontram acolhimento nos CAPS. Esses centros fazem parte de uma rede de cuidados de promoção da saúde mental, que funciona de forma articulada, de acordo com o diretor do Departamento de Saúde Mental, Álcool e Outras Drogas, do Ministério da Saúde, Marcelo Kimati.
13: A área de saúde mental, hoje, é a maior preocupação de saúde do brasileiro. Ela envolve muitos fenômenos diferentes, muitas formas de expressar. Então, a rede de urgência e emergência, ela tem um componente de atenção à saúde mental. Os consultórios na rua têm um campo forte de atuação de saúde mental junto à população em situação de rua. De uma forma geral, todo o Sistema Único de Saúde, os dispositivos, eles têm um componente de atuação na saúde mental e que funcionam de uma forma articulada, esses serviços que têm uma especificidade maior.
11: Quando o sofrimento psíquico for persistente, prejudicar a rotina, os estudos, o trabalho ou as relações, é importante buscar atendimento nas unidades básicas de saúde ou direto nos centros de atenção psicossocial. O atendimento pode ser iniciado por escolha própria ou por meio de encaminhamento de outros serviços da rede. Lembrando que o SUS também oferece consultas por teleatendimento em saúde mental para mulheres em situação de violência, mães atípicas e cuidadoras de pessoas com deficiência ou doenças raras. Reportagem Márcia Fernandes.
0: Serviços mediados por aplicativos e plataformas digitais já mobilizam 2 milhões de pessoas no mercado de trabalho.
1: É o que apontam dados da Pesquisa Nacional por Amostra de Domicílios Contínua, divulgados hoje pelo IBGE.
0: Os números mostram um crescimento de 17% desse ramo no terceiro trimestre de 2025.
1: A pesquisa considera trabalhadores que usam plataformas para oferecer serviços profissionais e também os chamados serviços gerais, como pequenos reparos e limpezas domiciliares.
0: Desse total, mais da metade atua no transporte particular de passageiros. O técnico da pesquisa PNAD Contínua, Gustavo Fontes, destaca essa expansão.
14: No Brasil, em 2025, havia aproximadamente 2 milhões de pessoas que realizavam trabalho por meio de plataformas digitais de serviços. Analisando por tipos de aplicativos de serviços, o maior contingente, né, de plataformizados exercia o trabalho por meio de aplicativos de transporte particular de passageiros. Em seguida, vimos aplicativos de entrega, né? Observamos que houve um importante crescimento de 9,1% em comparação a 2024. Observa-se um predomínio, né, de trabalhadores por conta própria, né? Quase 87% dos plataformizados. E analisando o perfil sociodemográfico, né, dos ocupados plataformizados no trabalho principal, observa-se que mais de 80% desses trabalhadores eram homens, enquanto as mulheres eram apenas 15,6%.
1: No mês de agosto de 2026, o Brasil vendeu para fora um volume maior do que comprou.
0: O saldo da chamada balança comercial ficou em 7 bilhões e 394 milhões de dólares e registrou um crescimento de 23,8% em relação ao mesmo mês do ano anterior.
1: O desempenho foi impulsionado pelo crescimento das exportações no mês, que avançaram quase 12,2%, com destaque para agropecuária, indústria extrativista e de transformação.
0: De janeiro a agosto, a balança apresentou um superávit de mais de 55 bilhões de dólares, com um aumento de 28,2%.
1: Vacine o seu bichinho contra a raiva.
0: Campanha tem como foco as regiões de fronteira, em cooperação com os países vizinhos.
1: A vacinação contra a raiva em cães e gatos é obrigatória por lei no Brasil.
0: A meta é imunizar 28 milhões de animais em todo o país.
15: O objetivo da mobilização é vacinar cães e gatos contra a raiva, principalmente na região de fronteira. De acordo com o diretor do Departamento de Doenças Transmissíveis do Ministério da Saúde, Francisco Edilson Ferreira, a campanha está em andamento em 23 estados, mas com atenção especial ao Acre, Rondônia e Mato Grosso do Sul.
16: A região da fronteira é uma região mais vulnerável para que a gente possa ter reintrodução do vírus, da variante canina, que a gente chama, que é o vírus da variante 1 e 2 da raiva, e que circula ainda em países vizinhos como Bolívia e Peru. Então, o objetivo dessa mobilização é a gente garantir uma cobertura vacinal boa nos nossos municípios de fronteira e, ao mesmo tempo, também mobilizar os países vizinhos a também manter essas coberturas altas.
15: O diretor Francisco Edilson lembra que a meta é imunizar 28 milhões de animais em todo o país e que a vacina é a melhor forma de proteção.
16: Para que evite que eles possam adoecer. E a raiva é uma doença praticamente 100% letal após a manifestação dos sinais clínicos. Então, o animal morre, então a gente protege a saúde dos animais e, consequentemente, também a gente protege o ser humano para que, caso um ser humano entre em contato com um animal e seja agredido, esse animal, a gente tem um risco bem menor dele estar infectado e poder também provocar doença no ser humano.
15: Há 10 anos, o Brasil não registra a circulação da variante canina da raiva. Os 37 casos de raiva humana ocorridos na última década estão associados a variantes silvestres e grande parte deles tem o envolvimento de morcegos. Mesmo assim, é importante manter em dia a vacinação de cães e gatos e a vigilância de animais suspeitos, como explica o veterinário Márcio Bicalho.
17: É muito comum, fazendas, cidades muito próximas a áreas ambientais onde você tem esses animais, aí as pessoas têm a mania de deixar o animal solto, né? Criar o cão e o gato à vontade, bicho ambiente. Esses animais entram na área de mata, têm contato com os animais doentes e trazem o vírus para casa. Ou com o morcego e trazem o vírus para casa.
15: A raiva pode ser letal se não for tratada imediatamente. Em caso de mordida, arranhão ou contato de risco com a saliva de mamíferos, a orientação é lavar o local com água e sabão e procurar um serviço de saúde o mais rápido possível, mesmo que o ferimento pareça pequeno. Reportagem Graziele Bezerra.
1: 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Hoje vamos viajar pela Estrada Real, que tem 1.630 quilômetros, passando por Minas Gerais, Rio de Janeiro e São Paulo.
0: Ela é muito mais do que um caminho antigo, é um pedaço da história do Brasil que continua vivo.
1: Reconhecida como Monumento Nacional em 2023, a rota guarda as marcas do período colonial, do ciclo do ouro e dos momentos importantes da formação do país.
0: E às vésperas do 7 de setembro, a Estrada Real também ajuda a contar a história de caminhos por onde passaram riquezas, pessoas, ideias e movimentos que ajudaram a transformar o Brasil.
18: Antes do carro, do ônibus e das estradas asfaltadas, era por aqui que viajantes tropeiros e aventureiros cruzavam as montanhas de Minas. Símbolo do auge da mineração, a Estrada Real passa por mais de 180 cidades de Minas Gerais, Rio de Janeiro e São Paulo. Hoje, esses antigos caminhos formam uma das grandes rotas de turismo histórico do Brasil. São mais de 1.600 quilômetros divididos em 4 caminhos. O velho, o novo, o dos diamantes e o do Sabarabuçu. Reconhecida pelo governo federal em 2023 como Monumento Nacional, a Estrada Real nasceu ainda no período colonial. A coroa portuguesa oficializou os caminhos usados para levar o ouro e diamantes das regiões mineradoras até os portos. Séculos depois, o que era caminho de exploração virou roteiro de descoberta. E tem até passaporte para quem quiser registrar a viagem. Gratuito, o passaporte Estrada Real pode ser usado nas versões física ou virtual. Pelo caminho, o viajante coleciona carimbos nas cidades da rota. A influenciadora digital Graziela Guimarães fez a viagem com o marido e, segundo ela, depois do primeiro carimbo, fica difícil parar.
19: Nós nos cadastramos, né, no site da Estrada Real para ter direito ao passaporte, para experiência ser bacana mesmo. A Estrada Real, ele disponibiliza, né, o PDF mostrando todas as cidades que você consegue pegar esse carimbo. A gente conseguiu 21 carimbos passando nas cidades.
18: Mas é só deixar os centros históricos para perceber que a Estrada Real não é apenas uma viagem ao passado. É o que conta o guia Felipe Bezerra sobre a Serra do Espinhaço.
20: E a gente tem uma aula de geografia a céu aberto nessa viagem o tempo inteiro. Porque o que o Espinhaço faz? O Espinhaço, ele divide tudo que está à direita da cordilheira do Espinhaço, é a Mata Atlântica. No alto da serra são os campos rupestres. E à esquerda da serra começa o Cerrado Brasileiro. Então, no mesmo dia, você consegue sair do Cerrado, atravessar um campo de altitude e descer para a Mata Atlântica.
18: Há coisas que não aparecem no mapa. Pertinho de Diamantina fica a Ervanaria de Marcos Guião. Há 25 anos, ele recebe curiosos pelos aromas e propriedades medicinais de espécies da região.
21: Eu costumo dizer que lá é um jardim de delícias, né? Porque você experimenta uma planta, você sente o cheiro de outra. Ah, essa é doce, essa é azeda, essa é amarga, essa boca é salgada. E aí você vai, né? Uma viagem, né? De que a gente chama de testes dos sentidos, né? Você vai ver o cheiro, você vai ver a cor, você vai ver o gosto. Então, o tempo todo é uma área pequena que você faz um passeio que termina no pé da cachoeira da cidade.
22: Ei, trembão!
18: Na Estrada Real, cada um pode escolher o caminho, o ritmo e a experiência. Pode ser de carro, a pé, de bicicleta, uma trilha, uma mesa com comida mineira. Talvez seja essa a melhor lembrança que o viajante leva da Estrada Real, que alguns caminhos não servem apenas para levar a um destino. Segundo o guia Felipe Bezerra, servem para a gente descobrir o que existe pelo caminho.
20: Os principais atrativos que eu brinco, que são os diamantes do caminho e o ouro do caminho, são as pessoas. São as pessoas com quem a gente convive, com quem a gente apresenta, porque acaba que elas são tão atrativas para quem recebe, quanto quem recebe é atrativo para elas, sabe?
18: Com sonorização de Reinaldo dos Santos, reportagem Karine Melo.
1: E na próxima sexta-feira, a gente continua a nossa viagem pelo Brasil. Nossa parada será no Parque Nacional da Serra da Capivara, no Piauí.
0: Criado em 1979, o local foi reconhecido como Patrimônio Cultural da Humanidade pela Unesco em 1991.
1: E essas foram as notícias do governo federal.
0: Fique agora com as notícias do Poder Judiciário e do Congresso Nacional. Boa noite, um bom fim de semana.
1: A gente volta segunda-feira. Boa noite.
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25: Presidente do Supremo participa de cerimônia no Planalto de criação de fundos para a Justiça Federal e STJ.
26: Justiça barra candidatura de José Roberto Arruda ao governo do Distrito Federal.
25: Patroa que mantinha empregada doméstica em regime de trabalho escravo volta a ter o nome na lista suja do governo.
26: Boa noite, eu sou Arthur Filho.
25: E eu sou Walter Lima.
26: O presidente do STF, do CNJ, ministro Edson Fachin, participou na manhã de hoje de uma cerimônia no Palácio do Planalto para a sanção de leis que criam e reestruturam fundos especiais do sistema de justiça, com destaque para o Fundo Especial da Justiça Federal e o Fundo Especial do Superior Tribunal de Justiça.
2: Ao final do discurso que fez durante evento no Planalto, o ministro Edson Fachin fez um pronunciamento sobre o momento vivenciado pelo Supremo Tribunal Federal. Vamos ouvir.
3: As instituições da República precisam ser preservadas. Nenhuma autoridade está acima da Constituição. Nenhum poder está acima da lei. Não haverá precipitação, mas tampouco omissão. A resposta institucional será firme, proporcional e rigorosa. Os acontecimentos recentes demonstram o acerto e a urgência de três metas de nossa gestão: a adoção de um código de ética, o fim do inquérito das fake news e a modernização do sistema de justiça.
26: Sancionada hoje a nova lei de custas da Justiça Federal e do Superior Tribunal de Justiça.
2: O presidente do STJ, ministro Luiz Felipe Salomão, participou da cerimônia com outras autoridades dos três poderes. Fátima Uchoa.
4: Segundo o ministro Salomão, a nova lei atualiza um modelo vigente há mais de duas décadas e contribui para ampliar o acesso da população à Justiça Federal, inclusive estabelece critérios para a gratuidade da justiça. Ele ainda destacou que a mudança busca ampliar o acesso aos serviços oferecidos, por exemplo, ao aposentado, à mãe que pede o benefício para o filho com deficiência, ao agricultor familiar e ao pescador artesanal. Ainda segundo o presidente do STJ, a nova lei protege os mais vulneráveis, estabelece a cobrança proporcional das custas processuais para causas de maior valor e transforma os recursos arrecadados em serviços para a sociedade.
26: Após acolher pedido do Ministério Público Eleitoral, Justiça barra a candidatura de José Roberto Arruda ao governo do Distrito Federal.
2: O candidato foi considerado inelegível em razão de 6 condenações por improbidade administrativa. Vanessa Pereira.
5: A decisão do Tribunal Regional Eleitoral do Distrito Federal considera 6 condenações do ex-governador por atos dolosos de improbidade administrativa. Segundo o tribunal, as condenações são sucessivas e autônomas, por isso foi aplicada a regra que limita a restrição dos direitos políticos a até 12 anos. O tribunal apontou que a inelegibilidade pode ser contada a partir de 2018 ou da condenação mais recente, de junho de 2026. A defesa ainda pode recorrer ao TSE. Até uma decisão definitiva, Arruda pode continuar em campanha, inclusive no horário eleitoral.
26: Patroa que mantinha a mulher em condição análoga à escravidão volta a ter nome na lista suja do trabalho escravo.
2: A decisão é do Tribunal Superior do Trabalho. Marla Lacerda.
6: A empregadora, esposa de um desembargador em Santa Catarina. Ela mantinha em casa uma empregada doméstica que não recebia salário nem tirava folga. Essa situação fez o nome da patroa parar na lista suja do governo federal, mas o Tribunal Regional do Trabalho retirou. Diante disso, a Advocacia Geral da União acionou o TST, que anulou o processo do TRT, fazendo o nome da patroa voltar à lista suja.
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26: A você, uma boa noite.
2: Tenha um ótimo fim de semana.
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8: Eu sou Paula Groba e estes são os destaques de hoje do Jornal do Senado, que começa agora. O Senado aprova a proposta que reduz juros do seguro rural. Avançam novas regras para publicidade de apostas online. Sugestão de cidadão vira projeto para regulamentar psicoterapia. Boa noite.
7: Para quem vive da produção no campo, ter acesso a crédito e proteção contra prejuízos pode fazer toda a diferença. Para facilitar esse acesso, o Senado aprovou uma proposta que reformula o seguro rural no Brasil, com previsão de juros menores e prioridade para produtores em operações de crédito. A medida também muda as regras de acesso ao seguro. Repórter Pedro Pince.
9: O custo do seguro será bancado por um fundo com recursos públicos. Chamado de Fundo Catástrofe, ele está previsto em lei desde 2010, mas nunca funcionou por falta de recursos contínuos e de regulamentação. Agora, o projeto busca suprir essa lacuna e prevê a administração do fundo por pessoa jurídica, da qual poderão participar, na condição de cotistas, as sociedades seguradoras, as sociedades cooperativas de seguros, as sociedades resseguradoras, empresas da cadeia produtiva do agronegócio e cooperativas da produção agropecuária. O texto também cria novos benefícios para as operações de crédito rural que têm a proteção do seguro. As mudanças feitas pela Câmara foram principalmente para detalhar as regras do seguro quando ele for usado como garantia em empréstimos rurais. A autora da proposta, a senadora Tereza Cristina, do Progressistas de Mato Grosso do Sul, lembrou que os produtores rurais esperavam a aprovação da proposta.
10: Ou seja, o seguro rural, com certeza, ele vai contribuir para a estabilidade da renda agrícola, e é isso que nós precisamos. E para também a segurança alimentar do nosso país, reduzindo a vulnerabilidade do produtor, estabilizando as cadeias produtivas e fortalecendo a resiliência do setor frente às mudanças climáticas.
9: Para contar como garantia de empréstimo do setor rural, o banco poderá exigir que a apólice de seguro contenha algumas cláusulas específicas, como cessão fiduciária, em que o devedor transfere temporariamente a titularidade de um direito ou crédito ao credor até que a dívida seja paga. O texto segue agora para a sanção presidencial.
7: Senadores também aprovaram regras mais claras para a regularização de propriedades embargadas por crime ambiental. Pelo projeto, se o órgão ambiental não se manifestar sobre o acordo de regularização em 60 dias, o proprietário pode voltar a produzir. Repórter Raíssa Abreu.
11: A proposta teve como relator o senador Zequinha Marinho, do Podemos do Pará, e prevê que o órgão ambiental informe os proprietários infratores sobre a possibilidade do acordo de regularização logo na notificação da irregularidade. Com 60 dias sem resposta do órgão ambiental, o produtor volta à atividade. O autor, senador Sérgio Petecão, do PSD do Acre, disse que a medida vai beneficiar especialmente os pequenos produtores.
12: Hoje, os órgãos dão-lhe um embargo de gaveta de 3, 4, 5 anos, essa pessoa fica totalmente impossibilitada de fazer qualquer coisa. Porque, da forma que nós estamos hoje, é uma luta desigual com os nossos produtores.
11: O projeto foi enviado à Câmara dos Deputados.
7: Na Amazônia, chegar até uma escola pode ser um desafio. Grandes distâncias, transporte difícil e falta de infraestrutura são alguns dos obstáculos enfrentados pela educação na região. Para levar em conta essas diferenças, a Comissão de Assuntos Econômicos aprovou a criação do Fator Amazônico para a Educação Básica. A proposta prevê que a distribuição de recursos federais considere as particularidades da Amazônia Legal. Repórter Marcela Cunha.
13: A proposta cria um índice, o Fator Amazônico, para que a distribuição de recursos federais leve em conta características como as grandes distâncias, a baixa densidade populacional e as dificuldades de transporte e infraestrutura. Durante a discussão, o senador Oriovisto Guimarães, do PSDB do Paraná, questionou se o aumento dos recursos destinados à Amazônia poderia reduzir o que é aplicado em outras regiões. Relator do projeto, o senador Eduardo Braga, do MDB do Amazonas, afirmou que a proposta pretende considerar os custos específicos sem prejudicar os demais estados.
14: Imagine o transporte escolar em um estado que tem 1,5 milhão de quilômetros quadrados e com um vazio demográfico tão grande. Isso, obviamente, não tirará recurso de outras regiões.
13: O índice será aplicado ao Fundeb e a programas federais de alimentação e transporte escolar, transferência direta de dinheiro às escolas, educação infantil e infraestrutura, entre outros. A proposta segue agora para a Comissão de Educação, onde será analisada em decisão final.
7: Elas estão nas redes sociais, nos uniformes de times e até em propagandas com influenciadores, as apostas online. Mas esses tipos de jogos podem ganhar novas regras de publicidade e de proteção aos cidadãos. A Comissão de Ciência e Tecnologia aprovou um projeto que proíbe propagandas e patrocínios de bets e cria mecanismos para limitar perdas e evitar o jogo compulsivo. As informações com Patrícia Oliveira.
15: O texto proíbe propaganda de apostas em rádio, televisão, redes sociais e outras plataformas, além do patrocínio a clubes, competições esportivas, atletas e influenciadores. A proposta também prevê mecanismos de proteção, como autoexclusão, limites de depósitos e perdas e alertas sobre os riscos do jogo compulsivo. Outra novidade, destacada pelo relator, senador Alessandro Vieira, do MDB de Sergipe, é a classificação de jogos considerados de risco excessivo à saúde, que terão a oferta proibida, como os de ciclos rápidos e repetitivos e de resultados aleatórios, que estimulam o jogador a continuar apostando.
16: Consiste no deslocamento do foco regulatório da mera comunicação comercial para o desenho do produto.
15: O projeto também cria um novo tipo de crime para quem divulgar apostas de operador que não seja autorizado. Para influenciadores, atletas e pessoas famosas, a pena poderá ser maior. A proposta segue para análise da Comissão de Assuntos Sociais.
7: Afinal, quem é que pode exercer a psicoterapia no Brasil? Essa é a discussão que chega agora ao Senado. Uma sugestão apresentada por um cidadão, que restringe a prática a psicólogos e psiquiatras, foi transformada em projeto de lei pela Comissão de Direitos Humanos e Legislação Participativa. A reportagem é de Márcio Maturana.
17: A psicoterapia só poderá ser praticada por psicólogos e psiquiatras, segundo uma sugestão de cidadão que virou projeto de lei e começa a ser discutida agora no Senado. A sugestão legislativa apresentada no portal E-Cidadania em 2024 por Ícaro de Almeida Vieira foi aprovada na Comissão de Direitos Humanos com parecer favorável da senadora Mara Gabrilli, do PSD de São Paulo.
19: Restringir o exercício de tais práticas a esses profissionais contribuirá para garantir que as intervenções que não são isentas de riscos aos pacientes sejam balizadas pelos pressupostos científicos da psicologia e da psiquiatria.
17: Qualquer cidadão pode apresentar ideia legislativa no portal senado.leg.br/e-cidadania. Se receber pelo menos 20 mil apoios em 4 meses, vira sugestão legislativa e é analisada pela Comissão de Direitos Humanos. Se aprovada, se transforma em projeto de lei.
7: Trabalhos técnicos de Eliseu Caires, o Jornal do Senado fica por aqui. Acompanhe agora as notícias do Tribunal de Contas da União e da Câmara dos Deputados. Boa noite e um bom fim de semana.
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22: Câmara institui política para incentivar a produção de alimentos orgânicos.
27: Parlamentares ratificam acordo internacional para impedir a pesca ilegal.
22: Plenário cria universidades federais no Amapá, no Rio e em Minas Gerais.
0: Boa noite. A Câmara aprovou a criação de 3 universidades federais. O repórter Marcelo Lascher traz mais informações sobre as novas unidades de ensino superior.
1: A Câmara dos Deputados aprovou projetos do governo que criam 3 novas universidades federais. Um dos projetos aprovados transforma os Centros Federais de Educação Tecnológica de Minas Gerais e do Rio de Janeiro, respectivamente, na Universidade Federal de Ciência e Inovação de Minas Gerais e na Universidade Federal de Ciência e Inovação do Rio de Janeiro. As 2 novas instituições vão atuar no nível superior e na formação profissional técnica de nível médio. As novas universidades vão aproveitar a estrutura já existente. Tanto o CEFET de Minas Gerais quanto do Rio de Janeiro têm unidades em 8 municípios. De acordo com o governo, transformar CEFETs em universidades favorece parcerias, obtenção de recursos e novos programas de pós-graduação. O relator, deputado Rogério Correia, do PT de Minas Gerais, resumiu os objetivos da proposta.
3: A proposição lista os objetivos das instituições e reafirma o compromisso em atuar ao nível superior, mas também na formação profissional técnica de nível médio.
1: O plenário também aprovou o projeto que cria a Universidade Federal da Fronteira Norte. A instituição será criada a partir do desmembramento da Universidade Federal do Amapá, a Unifap, e será sediada no município de Oiapoque. A justificativa do governo ao propor o desmembramento da Unifap e criação da Universidade Federal da Fronteira Norte é a necessidade de expandir as atividades acadêmicas que contribuam para o desenvolvimento da região. A proximidade da fronteira com a Guiana Francesa também foi apontada como importante para fortalecer a cooperação acadêmica e científica entre Brasil e França. Outra justificativa da Universidade Federal da Fronteira Norte é a necessidade de expandir as atividades acadêmicas que contribuam para o desenvolvimento da região. A proximidade da fronteira com a Guiana Francesa também foi apontada como importante para fortalecer a cooperação

0: Evidentemente, meu partido não vai ser contra a criação de uma universidade. Mas cá entre nós, né? O projeto chegou dia 10 de agosto, dentro do período eleitoral. É evidente um projeto eleitoreiro.
1: Já deputados da base do governo defenderam a necessidade de criação de novas universidades federais, principalmente no interior. Foi o que disse o deputado Chico Alencar, do PSOL do Rio de Janeiro.
2: Então é muito importante tomarmos essas medidas nesse sentido, de constituir uma universidade que opere nos ditames constitucionais. Ensino, pesquisa e extensão e gestão democrática.
1: Os projetos que criam a Universidade Federal da Fronteira Norte e as Universidades Federais de Ciência e Inovação de Minas Gerais e do Rio de Janeiro seguiram para análise do Senado. Da Rádio Câmara de Brasília, com informações de Antônio Vital, Marcelo Larcher.
3: Depois de passarem na Câmara, os projetos que criam as universidades federais também foram aprovados pelo Senado e enviados à sanção presidencial.
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5: Saúde. Dr. Fernando Máximo, do PL de Rondônia, repudia restrições da Anvisa ao uso da polilamina, desenvolvida pela cientista Tatiana Sampaio após 30 anos de pesquisas. Produzida a partir de uma proteína extraída da placenta, a substância tem potencial para regenerar a medula espinhal.
3: De acordo com o Dr. Fernando Máximo, a Anvisa limitou a aplicação da molécula a 72 horas após o trauma e a certas lesões. O parlamentar cita casos de recuperação após meses do acidente e defende o acesso ao tratamento experimental.
5: Previdência. A Comissão de Previdência Social e Família aprovou o projeto que cria o Auxílio Mãe Atípica e estabelece um benefício de R$600 mensais. Carla Dixon, do PL do Rio Grande do Norte, comemora a aprovação, mas defende que o valor seja elevado para um salário mínimo.
3: A deputada quer garantir ainda o acesso à assistência e a outros benefícios sociais, ampliando a proteção a famílias com casos de neurodivergência. Carla Dixon observa que as mães atípicas precisam de apoio efetivo, já que enfrentam abandono, perda de emprego e falta de terapias.
5: Trabalho. A Câmara aprovou dois projetos que fortalecem a estrutura da Justiça do Trabalho nos estados do Ceará e do Rio Grande do Sul. O repórter Antônio Vital acompanhou a votação.
6: A Câmara dos Deputados aprovou dois projetos que ampliam a estrutura da Justiça do Trabalho. Os dois foram enviados ao Congresso pelo Tribunal Superior do Trabalho. Um deles autoriza a criação de 51 cargos no Tribunal Regional do Trabalho da 7ª Região, sediado em Fortaleza, no Ceará. A proposta prevê 5 vagas de juiz do trabalho substituto, 31 de analista judiciário e 15 de técnico judiciário. As despesas são estimadas em R$12 milhões. O segundo projeto aumenta o quadro do Tribunal Regional do Trabalho da 4ª Região, com sede em Porto Alegre, no Rio Grande do Sul. O texto prevê a criação de 16 vagas para juízes do trabalho substitutos, 7 cargos em comissão e 165 funções comissionadas. A medida também transforma 48 cargos de chefia de gabinete em cargos de assessor. O custo anual é de R$18 milhões. Nos dois casos, a justificativa é de que as varas do trabalho apresentam déficit de pessoal e enfrentam um aumento constante de ações judiciais. As duas propostas renderam debate no plenário. O deputado Kim Kataguiri, do Missão de São Paulo, criticou o aumento de gastos.
7: A gente está falando aqui de criar mais cargos dentro da justiça trabalhista, que é o ramo da nossa justiça, dos mais ineficientes que nós temos hoje. E, mais uma vez, eu acho que este plenário tem de se comprometer a não criar mais nenhum cargo no judiciário brasileiro, considerando que nós temos um judiciário mais caro do mundo.
6: O governo defendeu a aprovação dos dois projetos, como explicou o deputado Bongás, do PT do Rio Grande do Sul.
8: Que se trata de estruturação das varas do trabalho. O que nós temos ouvido muitas vezes, e quando essa casa votou a reforma trabalhista, ela tratou de anular proteção para os trabalhadores. Então, nessa situação, nós defendemos para que a estrutura da Justiça do Trabalho, ela seja forte para garantir direitos.
6: Os dois projetos serão encaminhados para análise do Senado.

0: Da Rádio Câmara de Brasília, Antônio Vital.
1: Talíria Petroni, do PSOL do Rio de Janeiro, defende o fim da escala 6x1 como parte da luta histórica pela redução da jornada de trabalho. A deputada lembra que a Constituição reduziu a jornada semanal de 48 para 44 horas, apesar das previsões de que a mudança provocaria desemprego.
2: Talíria Petroni avalia que os ganhos de produtividade e os avanços tecnológicos devem permitir mais tempo livre aos trabalhadores sem redução salarial. Ela cita acidentes, mortes e afastamentos por transtornos mentais relacionados ao trabalho para reforçar a necessidade de combater a sobrecarga.
1: Reginaldo Lopes, do PT de Minas Gerais, acredita que a redução da jornada de trabalho para 40 horas semanais trará mais qualidade de vida e produtividade. O deputado ressalta que o descanso é fundamental para prevenir afastamentos e permitir o convívio familiar e a qualificação.
2: De acordo com o Reginaldo Lopes, a medida beneficia principalmente trabalhadores vulneráveis e sem força sindical. O parlamentar também afirma que não há estudos técnicos que comprovem que a redução da jornada trará prejuízos econômicos ao país.
3: Relações Exteriores.
1: O plenário da Câmara aprovou acordo internacional voltado para impedir a pesca ilegal. Confira os detalhes com a repórter Ana Raquel Macedo.
4: A Câmara dos Deputados aprovou o texto do acordo internacional assinado pelo Brasil, destinado a impedir a pesca ilegal. É o primeiro acordo internacional sobre o assunto, com foco específico no controle dos portos como ferramenta de combate à pesca ilegal, não declarada e não regulamentada. Esse tipo de atividade ilegal prejudica os ecossistemas marinhos e os meios de subsistência das comunidades que dependem da pesca. O acordo foi assinado em 2009, na Conferência da Organização das Nações Unidas para a Alimentação e a Agricultura, a FAO, na Itália. De acordo com o organismo internacional, a pesca ilegal é responsável pela captura de 11 a 26 milhões de toneladas de pescados por ano, com perdas econômicas anuais entre 10 e 23 bilhões de dólares. Os países que assinaram o acordo se comprometem a impedir que embarcações envolvidas em pesca ilegal utilizem portos ou desembarquem suas cargas, o que dificulta a entrada do pescado de origem ilícita nos mercados nacionais e internacionais e reduz os incentivos econômicos à continuidade dessas operações. Se houver prova suficiente da atividade ilegal, o país deve não só recusar a entrada ou o uso do porto, mas também comunicar aos demais países e organizações competentes sobre o ocorrido. De acordo com o relator do texto, o deputado Alencar Santana, do PT de São Paulo, a adesão ao acordo é estratégica para o Brasil. Do ponto de vista ambiental, fortalece os instrumentos de conservação dos recursos marinhos. E do ponto de vista econômico, protege a pesca artesanal e industrial nacional da concorrência desleal. O acordo foi aprovado de maneira simbólica pelo plenário, sem votos contrários. Para a deputada Érica Cocai, do PT do Distrito Federal, o Brasil se une à comunidade internacional para impedir esse tipo de atividade.
5: Esse é um acordo internacional para a preservação dos biomas, preservação da pesca e eliminação da pesca ilegal. E esse acordo possibilita esta unidade internacional, o Brasil se inserir numa unidade internacional para impedir que haja a pesca ilegal, e o dano da pesca ilegal é absolutamente concreto.
4: O texto do acordo internacional destinado a impedir a pesca ilegal seguiu para a análise do Senado. Da Rádio Câmara de Brasília, com informações de Antônio Vital, Ana Raquel Macedo.
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3: Justiça.
2: Para Bia Kicis, do PL do Distrito Federal, as investigações da Polícia Federal apontam o envolvimento do gabinete do ministro Alexandre de Moraes em contratos de prestação de serviços para o Banco Master. No entendimento da deputada, a gravidade das denúncias ultrapassa limites legais e morais.
1: Bia Kicis argumenta ainda que as denúncias de censura e de perseguição contra opositores evidenciam a crise de credibilidade da cúpula do Judiciário. Na visão da parlamentar, há um enfraquecimento do devido processo legal no país.
2: Sargento Faur, do PL do Paraná, pede o afastamento do ministro Alexandre de Moraes e do procurador-geral da República, Paulo Gonet, para a investigação de possíveis conflitos de interesse no caso envolvendo o empresário Daniel Vorcaro e o Banco Master.
1: Para Sargento Faur, os serviços descritos pelo escritório da mulher do ministro Alexandre de Moraes a Daniel Vorcaro não justificam os mais de 129 milhões de reais cobrados. Sobre Gonet, o deputado diz que o procurador deveria ser impedido de analisar casos nos quais seu nome esteja envolvido.
2: Jandira Fegali, do PCdoB do Rio de Janeiro, cobra a instalação de uma CPI para investigar o Banco Master. A deputada afirma que parlamentares governistas assinaram o requerimento, mas apontam que um acordo político na Câmara impediu a abertura da investigação.
1: Jandira Fegali pede que as apurações sobre o Banco Master alcancem de forma isonômica autoridades e parlamentares citados no caso. Ela também questiona a atual relatoria do processo no STF diante de informações sobre encontros com dirigentes da instituição financeira.
2: Na avaliação de Ranieri Paulino, do Republicanos da Paraíba, o STF precisa resgatar a neutralidade e o devido distanciamento das partes. O congressista cobra postura imparcial e integridade dos magistrados superiores para preservar a credibilidade do judiciário.
1: Ranieri Paulino ressalta a importância de defender a imagem das instituições democráticas acima de divergências partidárias ou ideológicas. Para o deputado, o Congresso e os tribunais devem manter uma atuação firme na apuração de desvios e no resgate da confiança da população.
2: Aloysio Mendes, do Republicanos, acusa o ministro do Supremo Tribunal Federal, Flávio Dino, de interferir na política do Maranhão. O parlamentar alega que o magistrado atua indevidamente em processos judiciais contra seus adversários políticos.
1: Aloysio Mendes aponta o que considera abusos judiciais, como o afastamento de um conselheiro do Tribunal de Contas do Maranhão e o descumprimento do sigilo da fonte jornalística. O deputado defende o respeito ao devido processo legal para assegurar a estabilidade no estado.
3: Agricultura.
2: Os deputados aprovaram um projeto que estimula a produção de alimentos orgânicos. O repórter Antônio Vital acompanhou a votação.
0: O plenário da Câmara aprovou o projeto que cria uma política nacional de agroecologia e produção orgânica, com a previsão de preferência nas compras públicas para produtos orgânicos da agricultura familiar, linhas de crédito e mecanismos de garantia de preços. O projeto foi apresentado pelo deputado Valmir Assunção, do PT da Bahia, e recebeu parecer favorável do relator, deputado Padre João, do PT de Minas Gerais. O projeto define princípios e diretrizes para o plano, propõe as fontes de financiamento e cria um sistema de certificação de produtos de base agroecológica. Entre os objetivos da proposta estão a oferta e o consumo de alimentos sem resíduos químicos danosos à saúde e o desenvolvimento de sistemas agrícolas sustentáveis. A Política Nacional de Agroecologia e Produção Orgânica também prevê outros instrumentos para expandir a produção agroecológica. Entre eles estão o seguro rural para a agricultura familiar, subsídios para os produtos, monitoramento de agrotóxicos e fertilizantes sintéticos na água e nos alimentos e a oferta de cursos técnicos de nível médio e superior de agroecologia. O projeto prevê ainda que regulamento do governo vai estabelecer um sistema participativo de certificação da produção agroecológica, com selo destinado prioritariamente aos agricultores familiares, povos e comunidades tradicionais. O projeto foi criticado pela deputada Adriana Ventura, do Novo de São Paulo.
7: O projeto, ainda que bem intencionado, uma vez que reconhece a agroecologia para produção sustentável, incentiva pesquisa e inovação, os instrumentos que ele usa para chegar nesse projeto é intervenção estatal excessiva, compras públicas que são dirigidas porque exige prioridade e não se baseando em preço e eficiência, dá incentivo fiscal sem análise de custo.
0: De acordo com a proposta, o plano para estimular a agricultura orgânica receberá recursos do orçamento e será implementado pelo governo federal com a cooperação de estados e municípios. O governo fica ainda autorizado a criar linhas de crédito para financiar a produção, beneficiamento e comercialização de alimentos orgânicos ou agroecológicos e do extrativismo sustentável, bem como para a implantação de projetos de geração de energia alternativa e renovável. O relator da proposta, deputado Padre João, falou da importância de ter uma política articulada para estimular a produção de alimentos saudáveis.
8: Eu venho acompanhando há mais de 20 anos a questão da produção do nosso país e com estudos de várias universidades, a gente tem acompanhado a importância que é ter essa política mais estruturante, que incentive de fato um alimento que garanta saúde e vida para o nosso povo. De entender que a segurança alimentar, alimentos saudáveis, é muito importante.
0: O projeto que cria uma política nacional de agroecologia e produção orgânica seguiu para análise do Senado. Da Rádio Câmara de Brasília, Antônio Vital.
3: Habitação.
1: Hildo Rocha, do MDB do Maranhão, afirma que a meta de contratação de 50 mil moradias rurais previstas para este ano não vai se concretizar. Ele propõe a criação de um novo cadastro de reserva com a possibilidade de outras entidades já aprovadas serem chamadas.
2: Segundo o deputado, nesta nova etapa do Minha Casa Minha Vida Rural, apenas 20 mil contratos foram contemplados. Hildo Rocha espera que o governo federal aceite a proposta da Federação das Entidades de Habitação Social do Norte e Nordeste do Brasil para beneficiar outras 20 mil famílias rurais ainda neste ano.
1: Termina agora o Jornal Câmara dos Deputados, produzido pela Rádio Câmara, com trabalhos técnicos de Everson Urani e a apresentação de José Carlos Andrade e Luciana Vieira. Uma boa noite para você e um bom fim de semana.
2: Uma ótima noite e um excelente feriado também. A Voz do Brasil volta na terça-feira.
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1: Mundo Melhor, 21:59.
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13: Todo mundo bom, graças a Deus? Eu também tô bom. 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Na verdade, é mais o desejo de saber seu próximo passo. Então não conta não, porque muito deles tá torcendo pro seu sonho dar errado. Se murgou a pé e acabou.
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7: Mundo Melhor, 22:36.

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10: Mundo Melhor, 22:53.
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0: Obrigado!
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0: Tamo junto, um beijo pra
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O anjo do Senhor anunciou a Maria e ela concebeu do Espírito Santo. Ave Maria, cheia de graças, o Senhor é convosco. Bendita sois vós entre as mulheres e bendito é o fruto do vosso ventre, Jesus. Santa Maria, Mãe de Deus, rogai por nós, pecadores, agora e na hora de nossa morte. Amém. Eis aqui a serva do Senhor, faça-se em mim segundo a vossa palavra. Ave Maria, cheia de graças, o Senhor é convosco. Bendita sois vós entre as mulheres, e bendito é o fruto do vosso ventre, Jesus. Santa Maria, Mãe de Deus, rogai por nós, pecadores, agora e na hora de nossa morte. Amém. E o Verbo se fez carne e habitou entre nós. Ave Maria, cheia de graças, o Senhor é convosco. Bendita sois vós entre as mulheres, e bendito é o fruto do vosso ventre, Jesus. Santa Maria, Mãe de Deus, rogai por nós, pecadores, agora e na hora de nossa morte. Amém. Rogai por nós, Santa Mãe de Deus, para que sejamos dignos das promessas de Cristo. Oremos. Infundi, Senhor, vos rogamos a vossa graça em nossos corações, para que nós, conhecendo pela anunciação do anjo a encarnação de Jesus Cristo, vosso Filho, por sua paixão e morte de cruz, cheguemos à glória da ressurreição. Pelo mesmo Cristo, nosso Senhor. Amém.

0: Louvado seja nosso Senhor Jesus Cristo, que a graça e a paz de Deus nosso Pai e de Jesus Cristo nosso Senhor estejam com todos vocês e seus familiares. Prezados radiovintes, hoje é sábado, dia 5 de setembro, e nós vamos meditar o Evangelho de Jesus Cristo segundo Lucas, capítulo 6, do versículo 1 ao 5. Num sábado, Jesus estava passando através de plantações de trigo. Seus discípulos arrancavam e comiam as espigas, debulhando-as com as mãos. Então alguns dos fariseus disseram: "Por que fazeis o que não é permitido em dia de sábado?" Jesus respondeu-lhes: "Acaso vós não lestes o que Davi e seus companheiros fizeram quando estavam sentindo fome? Davi entrou na casa de Deus, pegou dos pães oferecidos a Deus e os comeu, e ainda por cima os deu a seus companheiros. No entanto, só os sacerdotes podem comer desses pães." E Jesus acrescentou: "O Filho do Homem é Senhor também do sábado." Palavra da salvação. Amados radiovintes, a ressignificação da prática do jejum é completada pelo episódio dos discípulos colhendo e comendo espigas no dia de sábado. A proibição da lei mosaica dizia respeito ao trabalho do dia de sábado, Êxodo 16:26. Não era o caso, porque os discípulos colheram espigas para comê-las. Se os fariseus interpelaram Jesus, que como mestre deveria corrigir aos seus discípulos, é porque deveriam estar caminhando com ele e seu grupo, talvez indo ou voltando da sinagoga local, visto que era sábado. A resposta que Jesus deu aos fariseus foi do tipo sinagogal, pois é como se tivesse lido e explicado o episódio que se encontra em 1 Samuel 21, 2 a 7. Jesus acabou sendo muito mais um mestre para os fariseus do que para os discípulos. O texto do episódio surpreendente pela forma como ele explicou o texto da Escritura, dando-lhe ocasião para declarar seu senhorio sobre o sábado. Oremos. Deus onipotente, fonte de todo dom perfeito, semeai em nossos corações o amor ao vosso nome e, estreitando os laços que nos unem convosco, fazei crescer em nós o que é bom e guardai com amorosa solicitude o que nos destes. Por nosso Senhor Jesus Cristo, vosso Filho, na unidade do Espírito Santo. Amém. Meu abraço, amigo, que a bênção de Deus, Pai, Filho e Espírito Santo desça sobre todos vocês e permaneça para sempre. Fiquem com Deus e até daqui a pouco no programa Fé Católica.
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0: Amados irmãos, amadas irmãs, iniciamos o programa Fé Católica e a nossa catequese sobre o lugar da pastoral familiar na Igreja Sinodal. A 50ª Assembleia Nacional da Pastoral Familiar assume como pistas concretas o compromisso de fortalecer a pastoral familiar como serviço transversal na vida paroquial, promover formação humana, espiritual e pastoral permanente, ampliar a escuta das famílias e comunidades, favorecer a pastoral de conjunto, articular movimentos e serviços familiares, desenvolver processos de acompanhamento no pré-matrimônio, no pós-matrimônio e nas situações de fragilidade, cultivar uma espiritualidade familiar e missionária e ajudar as paróquias a compreenderem que a família deve estar no centro da ação evangelizadora. Reconhece-se também a importância dos itinerários de acompanhamento para que a preparação para o matrimônio não seja reduzida a encontros rápidos ou a uma exigência burocrática, mas vivida como processo de discernimento vocacional, amadurecimento humano, aprofundamento da fé e inserção comunitária. Do mesmo modo, o acompanhamento pós-matrimonial precisa ser fortalecido, especialmente nos primeiros anos da vida conjugal, nas crises familiares e nas situações que exigem proximidade pastoral. Ao concluir a 50ª Assembleia Nacional, renova-se o compromisso com uma pastoral familiar mais sinodal, missionária, formativa e próxima, inserida na realidade local e com senso de pertença à diocese, menos marcada por ações isoladas e mais por processos permanentes, menos preocupada com estruturas fechadas e mais aberta à escuta da realidade, menos centrada em eventos e mais comprometida com o cuidado cotidiano, menos fragmentada e mais integrada à vida da igreja. Pedimos ao Senhor sabedoria para discernir, coragem para mudar, humildade para escutar e perseverança no servir. Meu abraço, amigo, a minha bênção, fiquem com Deus e até o próximo programa.
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3: Amados irmãos, amadas irmãs, iniciamos a Novena do Bom Pastor. Sou Dom Félix, bispo da Diocese de Governador Valadares. Sou pastor dessa porção do povo de Deus da região do Vale do Rio Doce. É com alegria, então, que nós iniciamos em nome do Pai e do Filho e do Espírito Santo. Amém. Peçamos perdão. Senhor Jesus, bom pastor, tem compaixão de nós, porque somos pecadores. Não leves em conta as nossas faltas, mas concede-nos a graça de arrependermos dos nossos pecados. Converte-nos a ti. Não nos deixes pecar. Não nos deixes cair em tentação. Livra-nos do mal e perdoa todas as nossas culpas. Amém. Façamos o nosso agradecimento. Ó Deus, nosso Pai, nós te damos graças por todo o bem que nos fizeste até agora. Nós te agradecemos pelos imensos benefícios que concedeste a todos nós, seres humanos, e a todas as outras criaturas tuas que estão no céu, na terra e em todo o universo. Por teu Filho Jesus Cristo, Senhor nosso e bom pastor, a ti, nossa ação de graças, a honra e a glória, pelos séculos dos séculos e por toda a eternidade. Amém. Ouçamos a palavra de Deus. Eu sou o bom pastor. Conheço as minhas ovelhas e elas me conhecem, assim como o Pai me conhece e eu conheço o Pai, e dou a minha vida pelas ovelhas. João 10:14. Meditemos a palavra de Deus.

Façamos agora a nossa intenção geral para alcançar a graça de perdoar as ofensas. Ó Deus de bondade, tu que não levas em conta nossas culpas, tu que perdoas a todos que te ofendem, dá-nos um coração manso e humilde, como é o coração de Jesus. Concede-nos a graça de perdoar sem restrições e sem medidas a todos que fazem o mal contra nós. Não permitas que caiamos na tentação de pagar o mal com o mal. Ensina-nos a amar nossos inimigos e a rezar com frequência pelo bem deles. Nós te pedimos por Cristo Senhor nosso. Amém. Façamos agora uma pausa para que no silêncio do nosso coração, com os olhos fixos na imagem do bom pastor, seja feito a ele o pedido de graças que desejamos receber dele por meio desta novena.

0: Oremos. Senhor Jesus, Filho de Deus e Filho de Maria, Tu que és verdadeiro Deus e verdadeiro homem, tem piedade de nós. Senhor Jesus, Tu que és o Cristo de Deus, tem piedade de nós. Senhor Jesus, Tu que és o bom pastor, atende a nossa súplica. Rezemos uma Ave Maria, pedindo a nossa querida Mãe do Céu, que por intercessão dela, sejam recebidas as graças do bom pastor, que dele esperamos obter. Ave Maria, cheia de graças, o Senhor é convosco. Bendita sois vós entre as mulheres, e bendito é o fruto do vosso ventre, Jesus. Santa Maria, Mãe de Deus, rogai por nós, pecadores, agora e na hora de nossa morte. Amém. Neste momento, nós vamos abençoar a água. Ó Deus, Criador, nós te damos graças porque criaste a água para nos dar vida, saciar nossa sede, para lavar e refrescar nossos corpos, para molhar a terra e fazê-la produzir frutos que nos alimentam e sustentam. Nós te agradecemos pela água do batismo, pela qual tu nos purificas, a fim de que tenhamos uma vida limpa da sujeira do pecado e sem nenhuma mancha do mal. Nós te damos graças, porque por Jesus Cristo, que ofereceu a uma mulher samaritana e continua oferecendo a todos nós a água viva, da qual quem beber nunca mais terá sede, tu sacias a sede de todos os seres humanos. Abençoa, ó Pai, esta água que colocamos em tua presença. Concede a todos que fizerem uso dela tua proteção e a cura de suas enfermidades. Assim como pela passagem dos hebreus pelas águas do Mar Vermelho, tu os libertaste da escravidão do Egito, a todos que usarem desta água, livra-os de todos os males. Nós te damos graças e te pedimos por Jesus Cristo, Senhor nosso. Amém. Façamos agora a nossa consagração ao bom pastor. Ó bom pastor, nós te consagramos toda a nossa vida. A ti confiamos nossas famílias e nossos amigos. Tudo que temos e tudo que somos entregamos a ti. Tu és a fonte da vida. De ti procedem a cura e a libertação de todos os males. Tu és nossa luz e salvação. Queremos ser tuas ovelhas e pertencermos para sempre ao teu rebanho, pois junto de ti encontramos acolhida, paz e segurança. De todos os temores, tu sempre nos livras. Em ti pomos toda a nossa esperança, pois quem em ti espera jamais será decepcionado. Bom e eterno pastor, seguindo a ti com fidelidade, sabemos que após nossa peregrinação neste mundo, seremos recebidos por ti no céu. Lá, conforme tua promessa, viveremos para sempre contigo e teremos a felicidade eterna. Amém. Rezemos juntos a oração que o Senhor nos ensinou, através da qual nós chamamos a Deus de Pai e nos comprometemos a viver como irmãos e irmãs. Pai nosso que estais nos céus, santificado seja o vosso nome. Venha a nós o vosso reino. Seja feita a vossa vontade, assim na terra como no céu. O pão nosso de cada dia nos dai hoje. Perdoai-nos as nossas ofensas, assim como nós perdoamos a quem nos tem ofendido. E não nos deixeis cair em tentação, mas livrai-nos do mal. Amém. Recebamos agora a bênção do bom pastor. Que o bom pastor nos olhe com amor, traga luz aos nossos olhos e serenidade para o nosso coração. Amém. Que o bom pastor nos abrace agora com ternura, de modo que sintamos o afeto do seu divino coração. Amém. Que o bom pastor seja nosso guia, nos faça conhecer sua estrada, nos conduza e conduza nossas famílias pelos caminhos da paz e da felicidade. Amém. Ao bom pastor, a honra, a glória e o louvor para sempre. Amém. Que a bênção de Deus, Todo-Poderoso e rico em misericórdia, Pai, Filho e Espírito Santo, desça sobre todos nós e permaneça para sempre. Amém. Fiquem com Deus.
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2: Mundo Melhor, 19:19.

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1: Sabe quando você fica imaginando como seria a sua vida se você tivesse dado certo com aquela certa pessoa? Eu escrevi essa pensando nisso.

0: essere acceso.
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2: Matheus Fernandes.
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1: Salve alguém da Silva Cornel, falando de amor. Escuta essa música aqui, ó.

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3: Beleza, bom dia, bom dia. Sabadão, dia 5 de setembro de 2026. Bom dia!

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12: Olha a hora agora, 4 horas 34 minutos. 4 minutos.

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6: 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Beleza.
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0: Rancho 97, agora 4h52. 4h52. Bom dia pra você, muito obrigado pela companhia. Tá bom, Evandro Souza. Bom dia, Evandro Souza. Tá no Distrito Industrial, ligado aí com a gente. Ótimo dia pra você, também o Dalmo Filho. Dalmo é a primeira vez que participa aqui, né? Bom dia, Lobão. É o Dalmo de Marilac, fazenda do Cerco Coqueiro. Toque uma música de Pedro Bento e Zé da Estrada, fazendo favor. O nome da música é Celesteiro da Luz, tá? Vou procurar aqui, tá ok? Celesteiro da Lua, né? Tá ok, vou procurar aqui, eu mando pra você, tá ok? Valeu, muito obrigado. Bom, hoje é sabadão, dia 5, né? Dia 5 aí de setembro de 2026. Bom dia pra você. Acorda aí, preguicinha. Acorda aí, preguicinha. Acorda.

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16: 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Beleza.
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19: Agora são 5:27, 5:27. Bom dia pra você, muito obrigado pela sua companhia, tá bom? Aonde quer que você esteja ligado com a gente, já mandou sua mensagem? Manda aí sua mensagem pra gente, 999891976, tá bom? Manda aí que a gente manda ver aqui pra você, tá certo? Beleza pura e pura beleza. Então tá bom demais, né? Tá show de bola. Show de bola. É.
20: Bom, deixa eu ver quem que eu vou falar, o que que eu vou falar.
19: Bom, deixa um abração aqui pro pessoal que tá ligado com a gente, né? O pessoal que tá aí no sítio, na chácara. Pois é. Bom dia pra todo mundo. Espero que você esteja aí, ó, curtindo a nossa audiência, né? Que é muita gente, viu? Tem gente em toda a região, gente do Brasil todo, viu? Todo mundo curtindo aí a nossa programação, tá?

0: Como é que é?
1: Hoje não tem prosa, viu? Um abraço aí pro meu amigo Juarez. Ô, Juarez, não tem prosa não, viu, meu filho? É verdade, esse mês todo aí, né? Por causa do horário eleitoral, não tem como fazer prosa, não. Mas é só fazer prosa, né? Você vai lá e depois volta, né? Não tem jeito não, hein? Aí não tem jeito não. Aí não tem jeito, hein? E aí você vai dar uma pausa. 7 horas você vai dar uma pausa, né? Dá uma pausa e aí você tem que voltar de novo depois. Volta depois de 25 minutos de falatório, né? Falatório dos políticos, aí fica ruim, dá ruim. Aí dá ruim. Aí dá ruim. Gente, olha que coisa, hein? Mulher caminha por 20 quilômetros para escapar de ameaça de morte do companheiro. Mas, gente, esse trem tá crescendo de um jeito, viu? Alguém tem que fazer alguma coisa, né, menino? Meu Deus do céu, ué, você tá doido? Negócio de feminicídio, né? Cara que não aceita o fim de um relacionamento. Acho que quando ele casou, sei lá, quando começou a namorar, como se tivesse assinado um contrato. Fala assim, você não vai ficar com mais ninguém, só comigo, assina aqui. Você tá entendendo? É, como é que tem muitos imbecis desse jeito, né, menino? É, acho que a pessoa, é como se a pessoa fosse uma propriedade, né, da outra, né? Olha que uma trabalhadora rural de 24 anos percorreu cerca de 20 quilômetros a pé em uma estrada no meio da escuridão para pedir ajuda à polícia militar após ser ameaçada de morte pelo companheiro com um facão. O caso aconteceu em Jaíba, no norte de Minas. O homem, um lavrador de 42 anos, foi preso. Quer dizer, ainda bem que ela rachou fora, ele ficou esperando, né? É. Então, conforme a PM, a mulher contou que na noite de quarta-feira estava na moradia do casal, na Fazenda Canadá, na zona rural de Jaíba, né, situada perto da região de Gado Bravo, né, a 25 quilômetros da área urbana. Aí relatou a mulher, né, por motivos de ciúme, o companheiro apanhou, né, um facão e passou a ameaçá-la de morte. Ele disse, né, que o mundo não poderia continuar nós dois vivos, mas não. Olha só, ele falou que do mundo não poderia continuar nós dois vivos, mas não, declarou, né, a mulher aos militares. A vítima relatou que, para se livrar do agressor, saiu correndo pela estrada asfaltada que liga Matias Cardoso a Jaíba. Ela disse que, no meio, né, da escuridão, caminhou por quilômetros a pé em direção a Jaíba em busca de ajuda da polícia. Bom, andou por 20 quilômetros até que conseguiu uma carona em um carro, né, a 5 quilômetros da cidade. Quer dizer, tinha já percorrido 20 quilômetros, né, e os restantes de 5 quilômetros ela arrumou uma carona e conseguiu chegar a tempo de pedir socorro antes que sua vida tivesse sido ceifada, né? Que coisa, hein? Eu tô te falando. É o que a gente vai ver, entendeu? Se você ligar aquele jornal ali da Band, né? Da Band, da Record, tem jornal, né, de TV aberta, só fala em feminicídio aqueles jornais, você reparou? Só feminicídio, né? O Marcão do Povo, o Luiz Bate, o da Datena, entendeu? O jornal só fala mais disso aí. É um dos assuntos principais, que é um dos temas principais aí do jornal, né? É falar de feminicídio, né? Menino. Então aí você vê a quantidade de mulher que tá morrendo aí, né? Às vezes por falta, né? Tipo assim, de entrar com uma... Às vezes tem uma medida protetiva, mas não é respeitada, né? Não é respeitada a medida protetiva. Complicado, hein? É complicado. Olha a hora agora, são 5 horas 32 minutos, 5h32 agora.

dúvida, aí tem dois, tem um duplo sentido, né? É descida do verbo descer ou descida do verbo decidir, né? Aí você escolhe, ou você decide ou você, né? Ou você desce. Bom, gente, agora 5:39, uma pausa agora, tá chegando o nosso Bispo Dom Félix com a palavra do Bispo Fecatório, que novena do Bom Pastor. Começando um pouquinho mais cedo por causa do horário eleitoral gratuito, tá bom? Motivo pelo qual, né, não estamos aí, ó, levando, né, o Prosa ao ar, até passar essa época. Gente, pra mim, sinceridade, é uma das piores épocas que tem, é quando chega, né, ano eleitoral, quando tem a propaganda, propaganda eleitoral gratuita no rádio e na TV, né? Pois é, bagunça a programação toda, tem que mexer em tudo, né? É, mas ainda bem que agora, né, diminuiu. Antes era o quê? Eram quase 3 meses, né, de propaganda eleitoral aí. Agora diminuiu, graças a Deus, né?

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O anjo do Senhor anunciou a Maria, e ela concebeu do Espírito Santo. Ave Maria, cheia de graças, o Senhor é convosco. Bendita sois vós entre as mulheres, e bendito é o fruto do vosso ventre, Jesus. Santa Maria, Mãe de Deus, rogai por nós, pecadores, agora e na hora de nossa morte. Amém. Eis aqui a serva do Senhor, faça-se em mim segundo a vossa palavra. Ave Maria, cheia de graças, o Senhor é convosco. Bendita sois vós entre as mulheres, e bendito é o fruto do vosso ventre, Jesus. Santa Maria, Mãe de Deus, rogai por nós, pecadores, agora e na hora de nossa morte. Amém. E o Verbo se fez carne e habitou entre nós. Ave Maria, cheia de graças, o Senhor é convosco. Bendita sois vós entre as mulheres, e bendito é o fruto do vosso ventre, Jesus. Santa Maria, Mãe de Deus, rogai por nós, pecadores, agora e na hora de nossa morte. Amém. Rogai por nós, Santa Mãe de Deus, para que sejamos dignos das promessas de Cristo. Oremos. Infundi, Senhor, vos rogamos a vossa graça em nossos corações, para que nós, conhecendo pela anunciação do anjo a encarnação de Jesus Cristo, vosso Filho, por sua paixão e morte de cruz, cheguemos à glória da ressurreição. Pelo mesmo Cristo, nosso Senhor. Amém.

Louvado seja nosso Senhor Jesus Cristo. Que a graça e a paz de Deus, nosso Pai, e de Jesus Cristo, nosso Senhor, estejam com todos vocês e seus familiares. Prezados radiovintes, hoje é sábado, dia 5 de setembro, e nós vamos meditar o Evangelho de Jesus Cristo segundo Lucas, capítulo 6, do versículo 1 ao 5. Num sábado, Jesus estava passando através de plantações de trigo. Seus discípulos arrancavam e comiam as espigas, debulhando-as com as mãos. Então alguns dos fariseus disseram: "Por que fazeis o que não é permitido em dia de sábado?" Jesus respondeu-lhes: "Acaso vós não lestes o que Davi e seus companheiros fizeram quando estavam sentindo fome? Davi entrou na casa de Deus, pegou dos pães oferecidos a Deus e os comeu, e ainda por cima os deu a seus companheiros. No entanto, só os sacerdotes podem comer desses pães." E Jesus acrescentou: "O Filho do Homem é Senhor também do sábado." Palavra da salvação. Amados radiovintes, a ressignificação da prática do jejum é completada pelo episódio dos discípulos colhendo e comendo espigas no dia de sábado. A proibição da lei mosaica dizia respeito ao trabalho do dia de sábado, Êxodo 16:26. Não era o caso, porque os discípulos colheram espigas para comê-las. Se os fariseus interpelaram Jesus, que como mestre deveria corrigir aos seus discípulos, é porque deveriam estar caminhando com ele e seu grupo, talvez indo ou voltando da sinagoga local, visto que era sábado. A resposta que Jesus deu aos fariseus foi do tipo sinagogal, pois é como se tivesse lido e explicado o episódio que se encontra em 1 Samuel 21, 2 a 7. Jesus acabou sendo muito mais um mestre para os fariseus do que para os discípulos. O texto do episódio surpreendente pela forma como ele explicou o texto da Escritura, dando-lhe ocasião para declarar seu senhorio sobre o sábado. Oremos. Deus onipotente, fonte de todo dom perfeito, semeai em nossos corações o amor ao vosso nome e, estreitando os laços que nos unem convosco, fazei crescer em nós o que é bom e guardai com amorosa solicitude o que nos destes. Por nosso Senhor Jesus Cristo, vosso Filho, na unidade do Espírito, por ao vosso nome, e estreitando os laços que nos unem convosco, fazei crescer em nós o que é bom, e guardai com amorosa solicitude o que nos destes. Por nosso Senhor Jesus Cristo,

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3: Amados irmãos, amadas irmãs, iniciamos o programa Fé Católica e a nossa catequese sobre o lugar da pastoral familiar na Igreja Sinodal. A 50ª Assembleia Nacional da Pastoral Familiar assume como pistas concretas o compromisso de fortalecer a pastoral familiar como serviço transversal na vida paroquial, promover formação humana, espiritual e pastoral permanente, ampliar a escuta das famílias e comunidades, favorecer a pastoral de conjunto, articular movimentos e serviços familiares, desenvolver processos de acompanhamento no pré-matrimônio, no pós-matrimônio e nas situações de fragilidade, cultivar uma espiritualidade familiar e missionária e ajudar as paróquias a compreenderem que a família deve estar no centro da ação evangelizadora. Reconhece-se também a importância dos itinerários de acompanhamento para que a preparação para o matrimônio não seja reduzida a encontros rápidos ou a uma exigência burocrática, mas vivida como processo de discernimento vocacional, amadurecimento humano, aprofundamento da fé e inserção comunitária. Do mesmo modo, o acompanhamento pós-matrimonial precisa ser fortalecido, especialmente nos primeiros anos da vida conjugal, nas crises familiares e nas situações que exigem proximidade pastoral. Ao concluir a 50ª Assembleia Nacional, renova-se o compromisso com uma pastoral familiar mais sinodal, missionária, formativa e próxima, inserida na realidade local e com senso de pertença à diocese, menos marcada por ações isoladas e mais por processos permanentes, menos preocupada com estruturas fechadas e mais aberta à escuta da realidade, menos centrada em eventos e mais comprometida com o cuidado cotidiano, menos fragmentada e mais integrada à vida da Igreja. Pedimos ao Senhor sabedoria para discernir, coragem para mudar, humildade para escutar e perseverança no servir. Meu abraço, amigo, a minha bênção, fiquem com Deus e até o próximo programa.
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3: Amados irmãos, amadas irmãs, iniciamos a Novena do Bom Pastor. Sou Dom Félix, bispo da Diocese de Governador Valadares, sou pastor dessa porção do povo de Deus da região do Vale do Rio Doce. É com alegria então que nós iniciamos em nome do Pai e do Filho e do Espírito Santo. Amém. Peçamos perdão. Senhor Jesus, bom pastor, tem compaixão de nós, porque somos pecadores. Não leves em conta as nossas faltas, mas concede-nos a graça de arrepender-nos dos nossos pecados. Converte-nos a ti. Não nos deixes pecar. Não nos deixes cair em tentação. Livra-nos do mal e perdoa todas as nossas culpas. Amém. Façamos o nosso agradecimento. Ó Deus, nosso Pai, nós te damos graças por todo o bem que nos fizeste até agora. Nós te agradecemos pelos imensos benefícios que concedeste a todos nós, seres humanos, e a todas as outras criaturas tuas que estão no céu, na terra e em todo o universo. Por teu Filho Jesus Cristo, Senhor nosso e bom pastor, a ti, nossa

são de graças a honra e a glória pelos séculos dos séculos e por toda a eternidade. Amém. Ouçamos a palavra de Deus. Eu sou o bom pastor. Conheço as minhas ovelhas e elas me conhecem. Assim como o Pai me conhece e eu conheço o Pai, e dou a minha vida pelas ovelhas. João 10:14. Meditemos a palavra de Deus.

Façamos agora a nossa intenção geral para alcançar a graça de perdoar as ofensas. Ó Deus de bondade, tu que não levas em conta nossas culpas, tu que perdoas a todos que te ofendem, dá-nos um coração manso e humilde, como é o coração de Jesus. Concede-nos a graça de perdoar sem restrições e sem medidas a todos que fazem o mal contra nós. Não permitas que caiamos na tentação de pagar o mal com o mal. Ensina-nos a amar nossos inimigos e a rezar com frequência pelo bem deles. Nós te pedimos por Cristo Senhor nosso. Amém. Façamos agora uma pausa para que no silêncio do nosso coração, com os olhos fixos na imagem do bom pastor, seja feito a ele o pedido de graças que desejamos receber dele por meio desta novena.

0: Oremos. Senhor Jesus, Filho de Deus e Filho de Maria, tu que és verdadeiro Deus e verdadeiro homem, tem piedade de nós. Senhor Jesus, tu que és o Cristo de Deus, tem piedade de nós. Senhor Jesus, tu que és o bom pastor, atende a nossa súplica. Rezemos uma Ave Maria, pedindo à nossa querida Mãe do Céu, que por intercessão dela, sejam recebidas as graças do bom pastor que dele esperamos obter. Ave Maria, cheia de graças, o Senhor é convosco. Bendita sois vós entre as mulheres, e bendito é o fruto do vosso ventre, Jesus. Santa Maria, Mãe de Deus, rogai por nós, pecadores, agora e na hora de nossa morte. Amém. Neste momento, nós vamos abençoar a água. Ó Deus Criador, nós te damos graças porque criaste a água para nos dar vida, saciar nossa sede, para lavar e refrescar nossos corpos, para molhar a terra e fazê-la produzir frutos que nos alimentam e sustentam. Nós te agradecemos pela água do batismo, pela qual tu nos purificas, a fim de que tenhamos uma vida limpa da sujeira do pecado e sem nenhuma mancha do mal. Nós te damos graças porque por Jesus Cristo, que ofereceu a uma mulher samaritana e continua oferecendo a todos nós a água viva, da qual quem beber nunca mais terá sede, tu sacias a sede de todos os seres humanos. Abençoa, ó Pai, esta água que colocamos em tua presença. Concede a todos que fizerem uso dela tua proteção e a cura de suas enfermidades. Assim como pela passagem dos hebreus pelas águas do Mar Vermelho, tu os libertaste da escravidão do Egito, a todos que usarem desta água, livra-os de todos os males. Nós te damos graças e te pedimos por Jesus Cristo, Senhor nosso. Amém. Façamos agora a nossa consagração ao bom pastor. Ó bom pastor, nós te consagramos toda a nossa vida. A ti confiamos nossas famílias e nossos amigos. Tudo que temos e tudo que somos entregamos a ti. Tu és a fonte da vida. De ti procedem a cura e a libertação de todos os males. Tu és nossa luz e salvação. Queremos ser tuas ovelhas e pertencermos para sempre ao teu rebanho, pois junto de ti encontramos acolhida, paz e segurança. De todos os temores, tu sempre nos livras. Em ti pomos toda a nossa esperança, pois quem em ti espera jamais será decepcionado. Bom e eterno pastor, seguindo a ti com fidelidade, sabemos que após nossa peregrinação neste mundo, seremos recebidos por ti no céu. Lá, conforme tua promessa, viveremos para sempre contigo e teremos a felicidade eterna. Amém. Rezemos juntos a oração que o Senhor nos ensinou, através da qual nós chamamos a Deus de Pai e nos comprometemos a viver como irmãos e irmãs. Pai nosso que estais nos céus, santificado seja o vosso nome. Venha a nós o vosso reino. Seja feita a vossa vontade, assim na terra como no céu. O pão nosso de cada dia nos dai hoje. Perdoai-nos as nossas ofensas, assim como nós perdoamos a quem nos tem ofendido. E não nos deixeis cair em tentação, mas livrai-nos do mal. Amém. Recebamos agora a bênção do bom pastor. Que o bom pastor nos olhe com amor, traga luz aos nossos olhos e serenidade para o nosso coração. Amém. Que o bom pastor nos abrace agora com ternura, de modo que sintamos o afeto do seu divino coração. Amém. Que o bom pastor seja nosso guia, nos faça conhecer sua estrada, nos conduza e conduza nossas famílias pelos caminhos da paz e da felicidade. Amém. Ao bom pastor, a honra, a glória e o louvor para sempre. Amém. Que a bênção de Deus, Todo-Poderoso e rico em misericórdia, Pai, Filho e Espírito Santo, desça sobre todos nós e permaneça para sempre. Amém. Fiquem com Deus.
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0: Hora certa, agora são 6h07. 6h07, bom dia. 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Então hoje é o dia do sorteio. Vamos ver quem é que vai ganhar. É, quem passou lá, comprou, estourou o balão. Pois é, hoje o sorteio, como eu havia prometido, né? O sorteio será ao vivo no finalzinho, né, do Rancho 97, beleza? Bom demais, hein? Olha a hora, agora são 6h07, 6h07 e até as 8. Quem é o locutor? Bom dia aqui, deixa um abraço aqui, um bom dia pro pessoal que tá ligado com a gente lá. Cadê aqui, ó? O meu amigo Serginho, rapaz, Serginho pescou mesmo, um varal de peixe, olha só, rapaz, nossa senhora, aí tem peixe mesmo aí, ó, nossa senhora, hein, eu não sei nem sei que raça de peixe é isso não, mas é uns peixes bonitos, rapaz, aí, ó, ele filmou e mandou pra mim aqui, aí, rapaz, agora eles pegaram mesmo, viu, é, menino, tá vendo? Tá vendo? Pescou mesmo aí. É o garotinho que vai limpar os peixes pra vocês aí? Como é que é? O garotinho que limpa? É, o garotinho tem um jeito de ser um bom cozinheiro, viu? É, fritar o peixinho, deve lavar tudo bonitinho, né? Beleza. O Haroldo, bom dia, Haroldo. O Haroldo tá sumido, rapaz, apareceu. Um abraço aí, meu grande amigo Haroldo Pérez, né? Valeu, gente boa. Muito obrigado pela companhia, tá? Grande Haroldo. A Fabiana Silva também, bom dia Fabiana, bom trabalho pra você também, que Deus abençoe você também, tá bom? O Du lá de Conselheiro Pena, mandando um abraço aí pra Yasmin, pena que hoje não tem como vocês dançar, né? Não tem como dançar, quando eu lembro-me, né, do último Prosa, ele pegou a Yasmin lá de todo mundo e ó, caiu na dança, menino. É, dançar, mas dançar com uma beleza lá no curral. Junto no meio das mimosas lá, viu? Aí tá certo, é isso aí, né, gente? É só, tem que viver a vida com muita harmonia, né? Porque é aquela coisa, tem gente que às vezes vive a vida só pra reclamar, né? Só pra reclamar. Eu até falei aqui ontem, né? Até fiz uma, né? Trouxe ontem aqui uma, como é que fala? Uma reflexão, né? É, da palavra reclamar. Entendeu? Pois é, então não pode. Não pode. Eu não sei se ela tá aqui ainda. Aí, deixa eu ver se eu acho ela aqui ainda falando. Deixa eu ver aqui. Deixa eu ver aqui. Reclamar, a palavra reclamar. Mas eu vou achar ela aqui, né? É. Aí é. Achou aí, produção? Achou aí? Então, gente, eu fiz essa reflexão que o pessoal até pediu, não, Lobão? Tem como você repetir pra nós? Bom, já sou ver se eu tô vendo se eu acho ela aqui de novo, gente. Da minha gente querida. É, deixa eu ver aí. É, assim que eu achar, eu mando ela pra vocês aí, tá? Que às vezes, né, tem gente que já acorda, né, já acorda reclamando de tudo, né, menino? O dia nem acabou de amanhecer e o pessoal já tá lá reclamando, né? Reclamando. Pois é, pare de reclamar, agradeça, né? Saiba agradecer também, não é verdade? É, uai, saiba agradecer também, né? A gente só vive pra reclamar. Reclamar só não resolve. Ponha, coloque a mão na massa, né? E aí, ó, bora trabalhar. É, ué, tá bom? Beleza, bom dia pra vocês aí, que estão sempre curtindo aí a nossa programação, né? Tá certo? Bom dia pra todo o pessoal que tá ligado na sintonia lá, hein? Tem gente que tá lá, ouvindo a gente lá na Bahia, né? Tem muita gente na Bahia. Tá certo, bom dia pra você. Vamos tocar uma música aqui? Depois vou falar essa mensagem que eu falei com você aqui, tá?
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Beleza! Tá vendo aí? Tá vendo aí? É, essa música é bonita demais, né? É, Noite Maravilhosa é o nome dela, entendeu? Bom, eu tava falando aqui, né, sobre. Às vezes muita gente, né, só vive pra reclamar, reclama de tudo. Se o trem tá bom, fala que tá ruim, né? Nunca tá bom. Pois é, gente boa, então, evite, né? Se tornar uma pessoa viciada em reclamar da vida. Pois a palavra reclamar significa clamar ao universo, né, que lhe mande, né, mais daquilo que você está odiando atrair para o seu destino, tá? Então use, né, o seu poder mental, emocional, espiritual de forma favorável ao seu objetivo. E comece a agradecer diariamente tudo é que você tem de bom na sua vida. Porque a palavra agradecer significa, né, fazer a graça descer. Ou seja, quando você expressa gratidão, né, quando você expressa gratidão à sua presença, né, e tudo isso como se fosse, se tornasse o quê? Um ímã, né, que só atrai coisas boas para você, tá? Então, ao invés de reclamar, agradeça, porque agradecer significa a fazer a graça descer, tá bom?

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1: Essa música é bonita, né? Palavras. Deixa um abraço pro meu amigo Evaldo, rapaz. Evaldo, acho que tá no Mirim. Ele tá fazendo garapa uma hora dessa, rapaz. É, é aí, ó. Garapa tá lá quase no ponto, né? Valeu, Evaldo. Na verdade, garapa, né? Fazendo... como é que fala? Diga, a giripoca tá piando lá, rapaz. Aí, ó. Bom dia! O caldo já tá descendo aí. Já tá fazendo... fazendo... como é que é? Ele está no Mirim, terra do Bernardes. Fazendo rapadura agora, né? Fazendo rapadura. Ele acorda cedo fazer rapadura, viu? Meu abraço pra você, muito obrigado aí, tá bom? Valeu, Adriana da Cachoeira do Paiol também, bom dia. Bom dia, Sandrinha, Sandra Márcia, está no Mirim. Tá bom, Serginho, Serginho lá do Tanágua, tá lá na Bahia, rapaz. Diz que só volta segunda-feira, rapaz. Tá pescando, viu? Ele mostrou pra mim que um varal de peixe, rapaz, que já pegou, viu? É, a pesca lá foi boa, viu? A pesca lá foi boa. Meu amigo Jerry, bom dia, Jerry. Tá ligadão com a gente, valeu. Grande homem é o Bitelão, esse é o Bitelão. Valeu, bom dia pra você, muito obrigado pela companhia.
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1: 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Vim trazer mais um pouco do dicionário mineirês pra você. 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Aguenta a mão aí. 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Levem.
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10: E aí, Rancho 97. Muito bem, são 6:37, 6:37. Bom dia pra você. Muito obrigado aí pelo carinho da sua audiência. É muita gente ouvindo a gente. O Evaldo, bom dia, meu amigo Evaldo aí de Itarumirim. É, manda pra gente aí depois uma. Rapaz, uma vez ele mandou pra mim. É uma rapadura dessa aí, viu, que ele faz, ah, mas pensa num trem bom. Falei com ele, só deixa, eu encontrei com ele lá no capítulo de Deus, ele falou, bom, como é que eu faço pra mandar uma outra rapadura pra você? Falei, vai, pode deixar na drogaria, Niquim, que te dá, vai pra Toca do Lobo, beleza? Bom demais, é isso aí, só mandar, deixa lá que vai pra Toca do Lobo diretamente, hein? Beleza? Vamos lá agora, 6:00.

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Muito bem, com essa música, vou fazendo uma pausa aqui. É meu reino encantado, né? Daqui a pouquinho eu tô de volta na sequência aí do nosso querido rádio. É, Rancho 96, tá bom? Um abraço, meu grande amigo aí, tá sintonizado com a gente, rapaz, Murilo Fabrino. Alô, Murilo, bom dia, meu amigo, gente boa. Murilo Fabrino é o repentista da região. Bom, uma pausa, eu volto já já, tá bom?

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6: Muito bem, agora 6:30, 6:30. Bom, já está aqui o nosso amigo Flávio, direto lá da nossa querida, né? 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
6: 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Só um pouquinho. Produção, ajuda aí produção. Isso. Vamos lá então, balança bem, vai lá.
7: Balançar.
6: Um abraço pro amigo Beto aí da Mobiliadora Brasil. Balança bem aí. Deixa eu ver aqui, produção.
7: O primeiro prêmio vai ser um ventilador.
6: Primeiro ventilador.
7: Isso.
6: Beleza, então. Vai lá, fio. Gente, lembrando que tá sendo tudo filmado aqui, tá? Passar aquela transparência. Balança mesmo aí, ó. Isso. Vamos ver. Vai lá. Cadê? Aí, tá bom. Não vai rasgar a sacola. Vai lá. Pode tirar. Pode tirar. Tira aí o Luciano Vernardes, está aqui também, o nosso auditor fiscal, né? E aí, quem foi?
7: A primeira ganhadora, mulher, é Maria Rita.
6: Maria Rita?
7: Isso, Maria Rita Moreira.
6: Oh, beleza, Maria Rita
7: ganhou
6: Moreira.
7: Ganhou o ventilador,
6: então.
7: Isso.
6: Beleza. Anota aí, só para não. Anota aí. Pega aí essa nota aí atrás do papel, né? Qual que eu for pra não fazer misturar tudo. Ventilador, beleza. Agora, qual que é o próximo prêmio agora?
7: O próximo prêmio é uma panela de arroz.
6: Gente, isso aí é pra quem passou lá na Mobiliadora Brasil, comprou, estourou o balão, né? 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Quem pagou belezinha lá também, né? 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Agora vamos para o ventilador?
7: Não, agora a panela de arroz.
6: Panela de arroz, isso, então. Isso. Aí falou com o Luciano Bernardes aí. Panela de arroz aí, vamos lá, balança aí. Isso. Aí, você tira aí, meu amigo Luciano, mais um. Tá sendo tudo filmado aqui, gente, tá? É, sendo tudo filmado aqui, aí, isso. Vamos ver. Qual foi?
7: Mais uma Maria.
6: Hã?
7: Mais uma Maria. Ou é Maíra?
6: Acho que deve ser Maíra, né?
7: Deve ser Maíra, mano, é da Maria. É Maria Rosena Rocha.
6: Rosena Rocha?
7: Isso.
6: A outra é qual? Qual é o nome da outra aí?
7: A outra é Maria Rita.
6: Só o pessoal ver que não é a mesma pessoa, entendeu? Não. É. Então a Rosena é outra Rita.
7: Isso.
6: E escreve atrás aí qual que é o prêmio, só pra não misturar. Um abraço aí ao nosso auditor fiscal, né? Nosso amigo Luciano Bernardes. E o último prêmio vai ser a fritadeira, como é?
7: Isso, um airfry.
6: Um airfry. Isso. Airfry. Aí você conhece. Aí você conhece. Vamos lá, um airfry. Airfry. Vai lá. Não. Sem brincadeira de mau gosto. Gosto de banana, não. E eu, hein? Vamos ver quem?
7: Mais uma Maria.
6: Oi, eu, hein? Essa é qual?
7: Aqui ela abreviou o nome. Tá, Maria A. E também o finalzinho ela abreviou.
6: Abreviou também?
7: É, mas tem uns, a gente tem os telefones, tá? A gente vai entrar em contato, mas tudo Maria.
6: Ué, rapaz, é, ué, olha coincidência, hein? Coincidência. Então, Maria, que bom, é. Então ela ganhou a fritadeira.
7: Isso, um airfry.
6: Um airfry. Gente, todo mundo acompanhou aí, ó. Tá sendo tudo filmado, tudo registrado, viu? Né? Você acompanhou aí tudo o sorteio e tudo mais, então. Beleza, então. 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
6: 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Muito obrigado.
7: Obrigado, tá você. Bom? Obrigado pela oportunidade aí.
6: Tá certo.
7: 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Tirar, conhecer a loja,
6: vai ter aquela foto,
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8: Firmado.
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8: Confirmado.
6: Beleza, então. Obrigado, hein? Muito obrigado.

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13: 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Ô, beleza!

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0: O beleza, quase na hora de ir embora. O Luciano Bernard já tá aí, produção. Vamos chamar o Luciano Bernard, vamos bater um papo aqui, vamos. Vamos brosear um pouquinho aí. Ele é bom de prosa, né? É bom de prosa. Já que não tem prosa, né? Então, prosinha. Meio, tudo bem? Oba. Aí.
1: Agora entrou.
0: Agora
1: sim. Agora deu certo, hein, que aí. Entrou.
0: Tudo bem com você?
1: Tô bem, tudo na paz, tudo tranquilo.
0: É.
1: Tem dia que eu fico te ouvindo lá em casa, rapaz, passa um filme na minha cabeça, cara.
0: Qual que é?
1: De quando eu te ouvia lá em Tarumirim. Eu ganhei uma vez, né? Eu te dei pernada uma vez.
0: É mesmo,
1: foi uma vez que eu te conheci.
0: Rapaz, eu lembro mesmo.
1: Rapaz,
0: eu
1: me gente, eu, dando pernada. Eu acordava todo dia pra ouvir o pernado aí. Pernado. Todo dia acordava de manhã, levantava, cedinho, ligava o rádio lá e colocava no louro pra ouvir todo dia de manhã. Nosso Deus. Aí fazia o cafezinho pra preparar os meninos pra ir pra escola.
0: Mesmo?
1: É. E hoje tô aqui com você, né, rapaz?
0: Preparava a caporanga deles, né?
1: É, a gente fala que a gente não pode deixar de sonhar, não, né? A gente tem que sonhar. Todos nós temos as nossas limitações, tem dia que a gente não tá bem. Eu já falei que locutor tinha que ser na carteira. É locutor, comunicador, né? Que fala, né? Isso, radialista. E tinha que ter, entre parênteses, ator. A gente tem que ser que tem que ser ator. Nós temos os nossos problemas, você tem. Mas o ouvinte tá lá esperando o lobo sorrir, dar as pernadas, né?
0: Então você, depois que você entrou naquele portão lá de baixo, chegou aqui, se sentou aqui, abriu esse microfone aqui, os seus problemas estão
1: lá,
0: do lado de fora.
1: Lá, com certeza.
0: Você não pode trazer aqui, quem tá em casa não tem nada a ver com seus problemas.
1: Em 2023, quando perdi a minha mãezinha, eu vim trabalhar uma semana, eu fazendo locução, sorrindo e a lágrima descendo.
0: Por dentro tava todo estraçalhado.
1: Descendo, né? Chorando, eu desligava o microfone aqui e chorava, tinha que voltar a fazer o texto e fazia feliz, bem com a vida de novo, né? Porque o ouvinte tá lá, né? Às vezes a pessoa, quantas e quantas pessoas, e tem muitos que vão provar o que eu tô falando aqui agora, que estão passando problemas, estão meio depressivos. Quando você lê a sua reflexão, eu falo que quando eu faço esse horário, eu também faço a reflexão.
0: Sim.
1: Aí eles falam, no, eu amo a reflexão do lobo, gente. Me faz tão bem, me traz uma paz, me traz um alívio. Aí você vai chegar e vai fazer um trem pra baixo. Quem tá lá vai ficar pior ainda.
0: Teve uma pessoa, rapaz, foi até lá em Virgolândia, né? Que chegou na cavalgada que eu tava. Chegou e falou isso comigo. Inclusive o Roberto da Celaria Texas estava até perto, né?
1: Uhum.
0: Ele também acompanha essas cavalgadas vendendo cela aí, ele presenciou esse momento. O cara chegou, mas a esposa dele para agradecer que uma reflexão, às vezes uma que você faz aqui, pode não ser bom para uma pessoa, mas pode ser bom para outra.
1: Com certeza.
0: E ele falou, eu não me lembro qual que foi, mas dizer que é a que eu fiz, rapaz, quer dizer que livrou ele do mundo das drogas, rapaz. Olha só que coisa. Olha só que coisa, hein?
1: É bom, isso é muito bom. Você tá você e eu batendo ponto aqui, né, Lu? Tá nós dois batendo ponto aqui. Nossa, Deus.
0: Mas aí, tá vendo? Nós faz duas coisas ao mesmo tempo.
1: É, né? Estamos aqui. Nós estamos conversando aqui e batendo ponto.
0: O pessoal tá achando que nós estamos aqui sem fazer nada.
1: Assim que bater um ponto, já são quase R$8, ainda tem que bater o ponto. R$8, não, menino, 8 horas. R$8.
0: Sete já passou.
1: Bate, né? Já foram 7, agora é 8. Quase 8. Tá faltando um minuto aqui. Mas é isso, cara. A pessoa tem que sonhar, né? Tem que estudar pra gente realizar os nossos sonhos. Mas é gostoso. Dependendo do que você faz, faça com amor, com prazer, né?
0: Isso.
1: É muito bom. É, eu agradeço muito a Deus, cara. Tem dia que eu fico te ouvindo lá em casa, sento aqui, tem uma toalhinha pra você, assim. Fico, meu Deus do céu. Um dia vim aqui conhecer o lobo que eu ganhei, deu as pernadas nele. Mas é a vida, né, rapaz?
0: É
1: a vida. Vai ser final de semana? Você tá rindo de alguma coisa aí?
0: Não. Eu tô em casa, tô de boa.
1: Final de semana não vai sair, não?
0: Outro final de semana.
1: Você já viajou de avião?
0: Rapaz, meu sonho, viu?
1: Seu sonho?
0: Meu sonho. Até hoje ainda não viajei, não.
1: Não?
0: Você já viajou?
1: Não, também eu tenho vontade.
0: É.
1: Eu tenho vontade de viajar de avião, rapaz. É, eu tenho medo de passar mal, né? Eu tenho medo de altura, mas eu tenho vontade de passar. Nunca viajei de avião, eu nunca fui numa praia. Uhum. Meu sonho é conhecer uma praia também.
0: Praia também.
1: Não conheço, nunca fui.
0: Rapaz, tem uma praia boa lá no Recife, rapaz. Ah. Ótima, viu? Vou te levar pra você conhecer essa praia.
1: Bora aí!
0: Eu vou pagar a sua passagem.
1: Bora, papai!
0: Tudo, tá?
1: papai.
0: É, aquela papai. Praia lá que o tubarão arrancou a perna.
1: Não, não quer não.
0: Entendeu?
1: Não quero não.
0: Pois é, aquela praia que é uma das melhores que tem. Ô, o maestro, vem cá, maestro. Vem,
1: será que vai pra dar nota pra nós falando?
0: Ué,
1: hoje é jiripaca, vai pia.
0: Aí, nós estamos falando aqui, negócio de dizer que nunca foi à praia, não? É? Bem me falar que você também nunca foi também, não, né?
2: Eu morei na beira da praia.
1: Ah, olha aí. Acabou com nós.
0: Ô, maestro,
2: menino. Eu morei lá no quarteirão, lá. Da praia.
0: O maestro é o menino
2: da... Jacaraípe, eu fazia caminhada na orla da praia.
0: É meu? Então o menino do mar e eu, o menino da praia. Maestro.
2: Só que naquela época eu tava bem, né? Eu entrava no serviço 9 horas da manhã, então eu levantava cedo, ia fazer minha caminhada.
0: Pois é, verdade não conhece praia, não. Tô falando com ele, tem uma praia boa aquela de Recife, né?
2: Ah, sim.
0: Então a placa.
1: Tá rindo de quê? Maestro, tá rindo de quê?
2: Só você não vai, né?
0: Deu a placa, né? Cuidado com o tubarão.
2: Apesar que se o tubarão ver, ele corre,
1: né? É.
0: Não. Eu não sei.
1: Que isso?
0: Eu não sei o que
2: não vou falar o porquê, não, né?
1: Raspou lá, pra você ver. Uai. Uai, que isso? Mamãe, é raspar lá na cabininha, tá zerinho lá, tá vendo?
0: Ah, maestro,
1: ah, tá bonitinho, tá? Tá elegante, tem barriga também, não, tá fininho. Tá fininho.
0: Eita, tá certo. Fininho,
1: né? Vambora então?
0: Aqui, mas esse é a praia é boa, né?
1: Vambora pra praia? Vambora, não é pra você sair do ar, não. Vambora pra praia?
0: Eu lembro quando eu fui à praia a primeira vez. Que é aquela coisa, gente, agora eu vou falar aqui, ó. Você que vai à praia, aí muito cuidado. A pessoa tá na piscina ali, nada, né? Só que na praia, no mar, é outra coisa.
1: É.
0: No mar tem a tal da corrente de retorno, meu filho. A pessoa entra ali.
1: Você manja, hein?
0: A água tá no umbigo ali. Você não consegue sair da água, você acredita?
1: Você manja, hein?
0: Não consegue sair.
2: Tá certinho.
0: É.
1: Eu tenho medo.
0: Você vai colocar o segredo de você sair?
1: Vou te contar um negócio depois,
0: vai. Se nadar pro lado, entendeu? Aí você sai dela.
1: Eu vou te contar uma coisa aqui. O pessoal vai rir de mim. Primeira vez que eu entrei na piscina foi quando eu entrei na rádio.
0: É mesmo?
1: É, eu entrei aqui em 2016, né? Que eu entrei aqui. Primeira vez. Aí eu fui na piscina. Entrei na piscina e meu pé deslizando aqui, comecei. Aí falando, que isso, rapaz? Você tá afogando em piscina de criança?
0: Ai, ai, ai, ai, ai. Acredito dessa. Aí você batendo no braço, que daqui a pouco você levantou, né? Ah, tem batido no seu joelho. Água batendo no joelho.
2: Ele tá igual a história do Machado sem cabo.
0: É, mesmo bagulho.
1: Tá afogando em piscina de criança.
0: Ô, meu pai. Pois dessa eu vou embora. Bom final de semana pra você.

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12: Ai, ah, beleza, 88, bom dia, bom dia, bom dia!
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12: Ai, simbora, meu povo, simbora, minha gente! Começando mais um Rádio Show! Sábado! Até 11:40.
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12: Avisa aí que o cara de Tarumirim tá na área. Então simbora comigo.

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1: Bom dia!
2: Oi, bom dia!
1: E aí, tá ligado, tá ligada? 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
2: Luciano Venados.
1: Ai, é o Xonadão da 97, meu filho, Xonadão. Ai, ai, ai, Xonadão, Xonadaço, né? Bom dia pra você que estiver, pra você que esteve aqui com o Lobão da Madrugada, com o Rancho, programa alegre, descontraído, durante esse período eleitoral, não teremos aí, né? O Prosa, que você tá acostumado a ouvir ao sábado, mas em breve volta com o Prosa, tá bom? Vamos aqui mantendo a audiência que o papai deixou, porque o Rádio Show tá no ar!

Simbora então, hein? 999-89-1977. Eu quero você aqui comigo, eu de cá e você de lá nessa frequência gostosa. Aí, ó, vou confessar uma coisa, viu? Eu hoje acordei com a menina veneno na cabeça, tá, gente? Hoje eu acordei com ela na cabeça. Eita, menina veneno! A primeira de hoje, assim, ó.

Menina Veneno. Bom dia, Menina Veneno. Eita, Menina Veneno. Sábado, sábado, 5 de setembro, 8:14. Oi, Andréia. Bom dia, Andréia. Bom dia, Andréia. Itabacuri. Bom dia, bom dia, bom dia, né? Bom dia pra Dona Dirra. Dona Dirra, mãe da Andréia. Um abraço pra você de Itabacuri. Ô, Heitor, tá na audiência aí, Heitor? Bom dia pra você. Bom dia, Jackson. Bom dia, Isaac. Bom dia pra Tati. Um abração pra vocês aí. Excelente sábado.

Brasil, somos Gão, começamos bem, né? O nosso Rádio Show, Zezé de Camargo, Luciano, Menino Veneno, Amado Batista, Alucinação. Ó, 8:18, tô aqui na área, viu? Deixa eu dar um pulinho no WhatsApp, mandar um abração pro Marquinhos, né, Marquinhos? Um abraço pra você, obrigado pela audiência, muito... É isso, Marquinhos. Aí você enfraquece nossa amizade. Aí, meu brother! Ei, meu brother! Você disse que deu pernada no Lobão. Ah, não, agora entendi. Agora ele tá querendo te levar pra praia de tubarão. Pois é, né, rapaz? É pra vingar as pernadas, o Marquinhos. Ei, Marquinhos, é pra vingar as pernadas. Nilza, tá ouvindo a gente no Vinhate, com um abraço. Zé Marina fazendo Rocinha. Bom dia, Zé, bom dia. Walter tá em Goiabal, né? Abração, feliz sábado pra vocês aí. Tem mais por aqui. Bom dia, bom dia. Bom dia, Lu, tudo bem? Curto muito você. Você e o Lobo, vocês são especiais. É o final do telefone 9120. Não identificou quem, né? Mas eu agradeço aqui em relação ao Lobo, tá bom? Muito obrigado. Ô, Isaac Salatiel, tudo bem, meu filho? Tá tranquilo aí? Tudo na paz? Ai, tá aqui, né? É, vou responder você no Isaac, viu? Caladinho, caladinho, caladinho. Bom dia, Luciano, tudo bem? Bom final de semana pra você. É, na praia de Recife, kkkk, é, Juventino, você tá rindo também, né, Juventino? Essa arrumação do Lobo, é, arrumação do Lobo, Lobo, Lobo. Este rosto eu conheço. É o Vitor, é o Vitor. Filhão aí do Vilmar Marques. Os dois estão no trecho e tomando um café. Ô, Fátima Leão. Pão de queijo, viu, Fátima Leão? Vitor, Vilmar, pão de queijo pra vocês aí. Bom dia, meus queridos.

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1: Agora são 8h22, bom dia.
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4: Fala comigo, tô de volta aqui, ó. Agora, pega a hora. 8h26, Alemão do Forró. Ei, Paixãozinha, atende, Paixãozinha. O Isaac pediu, né, Alemão do Forró. Ô, Jonas Filho, um abraço pra você e da comunidade Bom Será. Daqui a pouquinho eu vou mandar alô pra turma aí, tá bom? Alô.

0: eu vou lá no Delano, grande Delano, aí do Delano, do bar do Delano, né? Um abraço. Ontem eu conheci esse cara que é famoso, né? É, Delano, o famoso Delano, gente boa, tive o prazer, rapaz, de receber ele, o Bira e também um grande Denerson, né? Ô, oh, socorro, socorro, aí no Palmeiras, socorro.
1: Potência.
0: Pois é, a dona Socorro é a mãe do Denerson. Ô, Socorro, não sei se a gente falou, ontem era noite, à noite eu fiz biscoito de polvilho, a turma chegou lá e saborearam do biscoito, viu? É, saborearam um biscoitinho de polvilho fritinho. Um abraço muito especial pro Denerson, obrigado pela audiência, que Deus abençoe você, Delano, gente fina, nota mil, grande Delano, Bira, um abraço pra vocês e que Deus abençoe todos vocês, abençoe o projeto de vocês aí, o trabalho, viu, turma? Ó, Robério aí, Delano, olha ele aí, Delano, o homem é bruto, rapaz. 8

0: Eita, Robério, tá aí, né? O que é que eu vou falar pra minha mãe? Ah, Robério e seus teclados. Olha, 8 horas e 32 agora. 8h32 é o nosso rádio show até 11h40, né? 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Abração para o Flaviano. Obrigado pela audiência e pela parceria, tá bom? Obrigado pela audiência e parceria. Bom dia, meu amigo. Olha, tamo aqui, viu? Tamo aqui na luta. Ai, ai, ai. Aí tá bom hoje, hein, Jonas? Jonas. Tá bom, né, rapaz? A giripoca tá piando então aí, né? Vai ter aquele almoço especial, minha boca chega até salivar. Ó, minha boca vira um poço artesiano nessa hora. Meu Deus, você tá doido? Ô Zé Maria, bom dia. Bom dia, Josias, Maikin, Rosilene, Claudineia e o Jonas, que é essa figurinha aí, né? Um abraço pra vocês e obrigado. Um abraço toda a turma aí, tá bom? Comunidade Bom Será. É, Maurício também tá ligado com a gente. Alice, oi Alice. Tá ligadinha, né, Alice? Tá em Baguari, menina? Menina. Um abração pra você. Deixa eu dar um alô aqui pra Dona Maria, mãe da Gilda. Tá na audiência. Tá onde? Tá na boleira? Tá na boleira. Tem mais aqui. O Vitor tá ligado. Ô, Vitor, daqui a pouquinho vai rolar sua música, viu? É, Vitão. Ah, não é brinquedo não, tá? Rayane Macaé no Rio, tá na audiência. Bom dia, Rio de Janeiro. Bom dia. Deixa eu mandar alô também pro Deir, tá em Frei Inocêncio. A turma aí na audiência. São José do Acácio. Bom dia, Rô. Rosimar, um abraço pra vocês aí, gente. Obrigadão. A Dona Maria, mãe da Gilda, né? Dona Maria!
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0: você é boa demais, não é? É? Fala comigo. Hoje eu tô que tô, viu? Hoje eu tô que tô. Bora lá então curtir Jean Giovanni. Agora!
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0: E aí, tá ligado no Mundo Melhor? Rádio Mundo Melhor, Governador Valadares, Minas, a sertaneja do leste de Minas, 24 horas tocando modão, modão, modão, modão, modão. Muita informação, prestação de serviço. É nós na fita. 97. Segura essa potência, meu filho. Bora de Jean Giovanni, caçador de corações. Agora 8h41, vai, compartilha aí o nosso link, fala com o pessoal. E ô gente, tem uma Rádio Valadares que só toca modão, muita moda boa, ouça aí que vocês vão gostar.

0: Ai, Simone Mendes, sua linda Simone Mendes, saudade proibida, hein?
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0: Tá aí pra você, Alice, tá em Baguari, bom dia, bom dia, bom dia, bom dia, bom dia. Já tomou cafezinho, Alice? Já tomou aquele cafezinho especial, menina? Bom, né? Muito bom, muito bom.
2: Oi, bom dia!
0: Bom dia pra Andressa, tá na escuta, né, Andressa? O pessoal de Nova Módica, Pescador, São José do Divino, Safira. Eu não vou mandar alô pra Ari Andrade hoje, não vou. Ô, Lucilene, tudo bem, Lu? Bom dia, Ailton. A vocês aí do Córrego dos Reis, Tronqueiras, Penha, Dercélio, a todos vocês, obrigado, viu? Ó, deixa eu mandar um alô aqui pra Patrícia. A Patrícia, ela trabalha no Neias Restaurante, ali na Wilson Vaz, né? Oi, Pati, bom dia, Patrícia aí do Pérola, a gente vem no ônibus de manhã. É, gente boa, simpática demais, trabalha aí no Neias Restaurante, aí na galeria Wilson Vaz. Semana que vem eu vou aí, tá bom? Valeu, Pati, próxima semana eu vou aí. É semana agora, né? Eu vou aí almoçar com vocês do Neias Restaurante, aí na galeria Wilson Vaz. Faltando 9 pras 8, 9 pras 9, rapaz!
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0: 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Ô, Marquinhos, tá no dia aí, fiote? Tranquilo com você? Tá no trabalho ou tá em casa hoje? Fala pra mim, meu filho, você tá em casa? Tá de boa? Tá de boa, tá de boa. Ai, ai, deixa eu ali, eu volto já, vou mandando essa mensagem aí, vai.
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11: Agora 8:55, deixa eu mandar um alôzão pra cidade aí de Frei Gaspar, onde a gente tem uma grande audiência. Um abração pra Idefonso, Nilton, o Chiquinho, Maria Alice, dá um bom dia pra ela, vai.
12: Oi, bom dia.
11: Bom dia, Maria Alice, bom dia, Dilma, bom dia, Mazinho. Um abraço muito especial a todos vocês da cidade de Frei Gaspar. Em breve a gente parece por aí pra tomar um cafezinho, tá bom? E bater um papo com vocês aí de Frei Gaspar. Muito obrigado. Ó, tô aguardando você mandar mensagem pra mim aqui, ó. O Flávio de Itaiomi, bom dia. Romário do Bananal Jampruca também tá mandando alô aqui, ó, pra Vilma, seu pai Gilson, Natana dos Pedras, Adriana Cachoeira do Paiol, mais uma vez um abraço pra vocês aí, sempre. Newton Pires, tá ouvindo a gente, São Mateus, São Paulo, trabalhando e ouvindo, ô, que maravilha, gente, tá em São Paulo, mandou pra mim, tem uma foto aqui, que bacana, tá aí trabalhando na audiência aqui do nosso Rádio Show, tá em São Paulo. Saborear, essa música é bonita, né? Forrozinho, agora aguenta, coração. Eita, forrozinho gostoso. Manda um abração pro Ronaldo Mazazaira, né? É o Naldinho e a Zaira, aí em Tarumirim, casal Xonadinho.

0: Vai, derrama, derrama. Derrama aí. Derrama um copo de suco de maracujá pra mim, meu filho. Seja bem-vindo. Olivanda, bom dia, Olivanda. Tudo bem com você, menina? Um abraço pra você, muito obrigado pela audiência. Alusão aqui, ó, pra Odália, Tim, Leandro, DI, Patrícia, Cida Braga e pra todos os ouvintes do Córrego dos Martins aí. Valeu, Olivanda, obrigado pela audiência. Tá aí curtindo o Venades, né? Manda um abração pra Simoni, a Simoni aí no Córrego dos Martins, né, Simoni? Um abraço, minha amiga. Gilberto na Fazenda Boa Vista, também tá na audiência aqui do nosso Rádio Sul. 97 Cuidar de quem você ama nunca foi tão acessível. 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
0: 97 FM, agora 9:06.
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3: Olá, bom dia, ouvinte da Mundo Melhor. Hoje é sábado, 5 de setembro de 2026. Eu sou Igor França e essa é mais uma edição do Rádio Notícia. O mês de setembro marca a chegada do período de chuvas e temperaturas mais altas em Governador Valadares e no Vale do Rio Doce. Um boletim divulgado pelo IFMG em parceria com o IMET aponta que o volume de chuva deve ficar acima da média histórica. A previsão indica acumulados de 80 milímetros ao longo do mês na região. O fenômeno El Niño influencia o clima e mantém a tendência de calor forte no leste de Minas. A média de temperatura no município e em cidades vizinhas deve superar os 25 graus. As pancadas de chuva começam a aparecer de forma gradual com a chegada de frentes frias. Eleitores com deficiência ou dificuldade de locomoção em 358 cidades mineiras podem solicitar transporte gratuito para as eleições. O benefício faz parte do programa Seu Voto Importa do Tribunal Superior Eleitoral. As solicitações para os dois turnos devem ser feitas pelo site do TRE de Minas Gerais até o dia 13 de setembro. A Justiça Eleitoral vai analisar os pedidos e responder por e-mail até o dia 2 de outubro. A medida busca garantir a inclusão e facilitar o acesso ao voto em todo o estado. Apenas um em cada cinco motociclistas de aplicativo tem proteção da Previdência Social no Brasil. Pesquisa do IBGE aponta que o país soma cerca de 405 mil profissionais na categoria expostos a riscos de acidentes. Entre os motoristas de carro por plataforma, somente um quarto possui cobertura previdenciária. O levantamento revela ainda que a rotina exige mais de 44 horas semanais de trabalho. A associação, que representa as empresas, contesta os dados e aponta falhas na metodologia do estudo. Com a apresentação de Igor França, o Rádio Notícia volta ao longo da nossa programação. Outras notícias no nosso site, radiomundomelhor.com.br. Bom dia!
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3: Agora 9:23. Ô Lili, Lili tá curtindo a gente, Itaiomi, né Lili? Bom dia pra vocês de Itaiomi. Bom dia pro Nelito nos Estados Unidos. Marisete Pigoretti, também tá ouvindo a gente. Divino das Laranjeiras, um abraço pra vocês aí do Alto Pegorete, tá bom, gente? Bom dia. Angélica e Frinocêncio também tá na audiência aí. Abração para todos vocês, tá bom? Leandro, Joyce, Carlos Henrique e Adriana, Cachoeiro do Paiol.

0: Recife, Correio Paraná, em algum lugar do passado. Bom dia, bom dia, bom dia. Manda um abração aqui pro padre Pierre, né? Aí o pessoal da comunidade do Jardim do Trevo, final de semana, próximo final de semana, estarei com vocês aí, tá bom? Um abraço muito especial pro padre Pierre, o Elias também, né? A todos vocês aí, a comunidade do Jardim do Trevo, é a paróquia Sagrado Coração de Jesus, dia 13, no outro final de semana, estaremos juntos aí, se Deus quiser, tá bom? Dá um abraço aí no Elias, um abraço no nosso querido padre Pierre. Alô, Trevo, alô, Santa Paula. Falar em Trevo, mandou um alusão aí pra Tiffany, Schellen, a mamãe da Maria Cecília, bom dia pro Edinho, a dona Hilda, a gente abraça a Zilda e o Divino, aí no bairro Santa Paula, Santa Paula e Trevo, coladinho, coladinho, e aí a paróquia Sagrado Coração de Jesus, um abraço muito especial pra toda a comunidade.
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15: Voltei! Bom dia, 899938. Tiffany Schelling, tá ligada? Tiffany!

0: Ai, meu coração, coração capota com a música dessa. Ei, meus emocionados, vem, vem!
1: Olha!
0: Linda, né? Leandro e Leonardo, não sei mais dormir sozinho. Bom dia, minha linda Governador Valadares. Bom dia, meu Brasilzão. Tá ouvindo a gente no aplicativo aí, por este montão de meu Deus? Pega o nosso aplicativo e compartilha. Compartilha, manda aí, manda nos grupos e fala, seu gente, tem uma rádio Valadares, toca modão, toca sertanejão. Cola aí, cola. Pode mandar, pega aí o nosso aplicativo, compartilha. Não custa nada, compartilha. Compartilha o Instagram da rádio, compartilha o meu Instagram, vai lá, arroba Rádio Mundo Melhor 97. Arroba Rádio Mundo Melhor 97.
2: Luciano Fernandes.
0: Arroba Radialista Luciano com dois N's, tá? É Luciano com dois N's. Pode compartilhar nós lá, compartilha a Rádio Mundo Melhor, o nosso aplicativo, a gente toca muito modão, às vezes o ouvinte pede.
2: Luciano Fernandes.
0: Arroba Radialista Luciano com dois N's, tá? É Luciano com dois N's. Pode compartilhar nós lá, compartilha a Rádio Mundo Melhor, o nosso aplicativo, a gente toca muito

0: Júnior e o filho Cauã Júnior, e Fábio Júnior e também a Isa. Mais alô por aqui, o Antônio tá ouvindo a gente, né? Em Capitão Andrade, Toninho, Cacilda, Capitão Andrade, Ana Paula, Engenheiro Caldas também, todo mundo curtindo o Bernardes. Alô, Engenheiro Caldas. Bom dia, Tiago, no Bananal Jampruca. Bom dia, Márcia. Bom dia, Juliane. A Ju tá ouvindo a gente na França. Tá mandando alô aqui pra filha Thaísa, pro esposo Adilson. E manda um beijo aí, Luciano, pra minha mãe Maria e a minha filha Gabriela, no bairro São Paulo, acompanhando você todos os dias. Valeu, um beijo aí pra Maria, né? Oi, Maria. Oi, Gabi, Gabriela. E a você, Ju, obrigado, Ju. E também o seu maridão Adilson ouvindo a gente, o pessoal na França. Bom dia! Hoje eu tô aqui com o Marcos Ibelucci. Amores são coisas da vida.
1: Aô, potência!
0: Tô na 97 de Bem com a Vida com você aqui, ó.

0: 7 horas.
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11: Pega a hora aí, 4 para as 10. Daqui a pouquinho tem Rádio Notícia, edição das 10. Tá tudo jóia por aí, né? Tudo beleza. Oi, Keila. Bom dia. Tá na escuta aí, menina, tá? Tá me ouvindo? Um abraço pra vocês aí de Engenheiro Caldas. É, Keila. Bom dia, menina. Abração pra Kiki também, né? A Cristiane Monteiro, a Keila Cristina. Trabalho com a Kiki aí na creche em Jerucaldas. Ô, Pacheco, tá na escuta aí, Pacheco? Tá na audiência? Obrigadão, hein? A Luciana Ferreira tá ouvindo a gente, né, Lu? Abraço pra você. A Luciana tá sempre ligada com a gente, a Carol, né, Luciana? Carol, gente, eu trocando, tá vendo? Culpa sua, viu, Carolina? Carolina Ferreira. Não é Luciana, é Carolina. Um abraço mais uma vez pro Jonas, grande Jonas, o pessoal aí na roça, rapaz, a giripoca tá piando aí, tá torando na alto fogão, viu? Zé Maria, Josias, Maikin, Rosilene, Claudineia. Mandar essa aqui pro Delano, Delano, Bira, né? Alô, Delano, alô, Bira. Oi, Denerson e a dona Socorro aí no Palmeira.

0: Tainá Bittencourt, Vivendo ou Existindo, Érica Regina, sua música aí, Érica. Um abraço pra você, menina. Bom dia, bom dia. Tá sumidinha, né? Tá trabalhando muito. Bom dia. 10:04, ô, vontade de comer um churrasquinho, viu? Meu Deus, você tá doido. Vontade de comer um churrasquinho aqui. Ninguém mandou foto de churrasco pra mim. Apenas deu vontade, né? Né, Edim, Tiffany aí no trevo. Vontade de comer um churrasquinho, né? Bom dia, Luciano Bernardes. Vamos dar uma música pra gente aí, ó. Valdeci tá em Itapinuã, tá na audiência. Bom dia também para o Preto, tá ligado? É de Frei Inocêncio. É, mas ele tá na América, né? Tá nos Estados Unidos. Um abração pra vocês aí. Tá mandando alô, pessoal de Frei Inocêncio e Matheus Lobato. Marcos Franciscópolis também tá na audiência aí. Um abraço pra vocês de Franciscópolis. Deixa eu mandar um abraço pra Grazi, Graziella e Norete, Franciscópolis, né, Grazi? Nilton Marizélia, sempre ouvindo a nossa programação. Um abraço!
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0: Agora 10:05.
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3: Olá, bom dia ouvinte da Mundo Melhor. Hoje é sábado, 5 de setembro de 2026. Eu sou Igor França e essa é mais uma edição do Rádio Notícia. A Polícia Civil prendeu um líder religioso de 74 anos investigado por crime sexual envolvendo uma adolescente de 11 anos. O caso aconteceu nessa semana, na quarta-feira, em Coronel Fabriciano, no Vale do Aço. A Polícia Civil cumpriu o mandado de prisão temporária depois que uma investigação, a partir do relato da vítima, apontou indícios de crime contra a dignidade sexual. Ainda segundo a polícia, no decorrer das diligências, surgiram informações sobre a possível existência de outras vítimas menores de idade. A prisão e o mandado de busca e apreensão foram deferidos pelo Poder Judiciário. A investigação prossegue para esclarecer os fatos e verificar a eventual existência de outras vítimas ainda não identificadas. A fiscalização do documento de licenciamento de veículos de 2026 já está valendo em Minas Gerais. O documento atualizado é exigido para veículos com placas terminadas em 1, 2 e 3. Mais de 4 milhões de proprietários no estado seguem sem o licenciamento regularizado. Para emitir o comprovante, é preciso quitar o IPVA, a taxa anual e as multas pendentes. Transitar sem o licenciamento gera multa de R$ 293 e remoção do veículo. O Atlético Mineiro enfrenta o São Paulo neste sábado no Morumbis, em partida válida pelo Campeonato Brasileiro. O Galo vive um excelente momento na temporada e chega para o confronto embalado por 7 jogos de invencibilidade. A equipe alvinegra ostenta o melhor aproveitamento do segundo turno da competição, com 73% dos pontos disputados. Além do bom desempenho no Brasileirão, o time vem de uma vitória sobre o Cruzeiro, resultado que garantiu a vaga nas semifinais da Copa do Brasil. A partida em São Paulo começa às 18h30. Com a apresentação de Igor França, o Rádio Notícia volta ao longo da nossa programação. Outras notícias em nosso site, radiomundomelhor.com.br. Bom dia!
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0: Rogério Maraíza, Narcisista, 97 FM, 10 e 19. Bom dia, bom dia. 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Ô, Padre Márcio, bom dia, Padre Márcio.
1: Oi, bom dia.
0: Sua bênção, meu querido. Tá na escuta aí, né? Um abração. Deixa eu mandar um abraço aqui pra Adriana. Tá na audiência aí, né, Adriana? Tá nos Estados Unidos. Bom dia pra vocês aí. Daqui a pouquinho tem um chapeludo, tá bom, Dri? Um abraço toda a turma aí. Obrigado por escolher a 97 pra passar aí seus dias. Tá aqui, ó. Você é demais, cara. Que programa maravilhoso. Ah, menina, a gente tenta na medida do possível. Porque vocês participam, interagem com a gente também. O programa fica maravilhoso por causa de vocês. Luciano, bom dia. Manda um alô pra nós aqui no Córrego São Domingos. Renato, Darlene e Isaac. Ana Luísa, aí no Atalai. Ana Luísa, Sofia, Sofia, Ana Luísa. E também, né? O Alex, abração pra turma aí. Mais uma vez, um abraço pra Ana Clara, tá na audiência. Tem mais alô por aqui? Robson Pereira, bom dia. Tudo bem, Robson? Tá ligado, né? Joseli, tá ouvindo a gente. Luciano, bom dia. Você é abrilhantando a nossa programação todos os dias aí na rádio. Eu sou Joseli do bairro São Paulo. Eu quero ouvir uma música com Ana Castela. Manda um alô pra minha mãe de Lamar. Valeu, obrigado aí, ó. DJ Germano, tá ligado também? Tá querendo Léo Magalhães? Pois é. Oi, Carla. Bom dia, Carla. Tá na audiência.
1: Oi, bom dia.
0: Bom dia, Carla. Bom dia, Joel, Terezinha. Um abração pra vocês aí. Dalva Itanumirim também tá na audiência. Nalva, né? Nalva Itanumirim. João Balaio, meu grande amigo João Balaio. Tá na escuta aí, meu filho? Bora!
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0: Pois é, gente. Se o Balaio... 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Oi, Dora, bom dia, Dora. A minha querida amiga tá aí no Nova Vila Bretas. É, gente boa, tá na sintonia.
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7: 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Oi Brasil, 10:28 agora. Manda um alusão aqui pro meu grande amigo, meu brother Gilmar, que trabalha na Mobi, né Gilmar? É motorista do 9B, Santa Helena, Bela Vista. Abração pra você, meu brother. A gente abraça o Lucindo, grande Lucindo, o Adilson. O Flávio tá curtindo praia. É, o homem tá curtindo a praia, tá descansando, né? Um abração pro seu Gildo também. Mas quem grande é o Odair, Odair Sena, é o papai da Kiara, né? Só tem gente boa aí. Um abraço pra vocês, meus queridos. Odair Sena, grande Odair. O Marquinho, que trabalha no 16. Tem o Adilson, grande Adilson. O Adilson, já falei nele aqui. Tem o Geraldo. O Geraldo também, tem dois. Tem o Geraldo da linha 27 e o Geraldo da linha 10, né? Um abraço pra vocês aí. Grande Geraldo Samambaia, o Geraldo da linha 27. São os nossos amigos, guerreiros do volante aí. Os motoristas da Mob. Sempre que pode, ouvindo a nossa programação. Obrigado aí, tá bom, gente? Um abraço pra todos vocês. Bora de John Paul e Daniel. É John Paul. Hoje eu sei. Eita, musgão chonado, hein? Alô, Tarumirim. Bom dia, meu céu pequeno. Bom dia, Safira. São José do Divino. Nova Módica. Bom dia, pescador.

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1: Bora lá, meu filho, bora lá. Eu tenho que parar de reclamar porque o América tá pior do que eu.
2: Tá ruim, viu?
1: Vou ficar reclamando com o América tá pior do que eu, traulitado um atrás da outra. Bom dia, PC.
2: Bom dia, Luciano, ouvintes da 97, né? Passando a régua aqui no esporte deste sabadão, hein? 5 de setembro 2026. Já que você começou aí com o América, né? O Coelhão perdeu mais uma ontem na Série B, hein? A 26ª rodada teve sequência ontem. Nós tivemos Criciúma 2, Cuiabá 0. Rapaz, o Atlético, hein? Lavou a alma, se recuperou aí dos últimos tropeços e goleou o Vila Nova de Goiás, hein? Ontem em São João del Rei foi mão cheia, 5-0 pro Atlético.
1: Bordoada.
2: É, bordoada. Boa vitória aí do Atlético. E o América perdeu mais uma. O CRB, jogando em casa no Rei Pelé, fez 3-1 em cima do América, que está caminhando para a Série C. Então, os resultados aí dos mineiros da Série B, que segue hoje, né? A rodada é muito importante aí nesse fim de semana. E por falar em rodada, Beraldo, vamos passar aqui para a Série A do Brasileiro, que hoje tem abertura da 26ª rodada. Às 4, tem Bragantino e Bahia, em Bragança Paulista. Jogam 18h30 no Morumbi, São Paulo e Atlético Mineiro. Galo em campo, então, hoje é diante do São Paulo, muito desfalcado, né? Falando então aí, já pegando o gancho aí do Atlético Mineiro. O Barba Domingues tem dificuldades para escalar o time porque tem muitos jogadores aí contundidos, né? E vão desfalcar o Galo, né? O Everson fratura no pé, o goleiro tá fora. O Juan Tressol de lesão no músculo, Léo Duarte também lesão, Maicon, Tomás Pérez, Igor Gomes, Thiago Borbas, todo mundo lesionado. Então o Galo vai bem desfalcado hoje, né? O time para encarar o São Paulo, um Atlético que tá invicto aí há 14 jogos na temporada, né? Vem de classificação em cima do Cruzeiro na Copa do Brasil e vai encarar esse São Paulo que também, após 4 meses aí sem vitória na competição, venceu uma, né? Venceu o Bragantino na rodada passada por 2-1 e o Dorival aí ganhou um fôlego. Então, jogo do Galo hoje, hein? Às 18h30, a Mundo Melhor Rede Tassati, a partir das 18, transmitindo na 93 FM. Então, o Galo aí no Campeonato Brasileiro. A rodada também segue, nós teremos, além então de São Paulo e Atlético, Fluminense e Vasco. Clássico carioca hoje, 9 da noite, hein? No Maracanã, né? Fluminense e Vasco. O Coritiba encara o Mirassol amanhã, 11 horas em Coritiba. A rodada segue também, Cruzeiro e Atlético Paranaense, às 4 no Mineirão. O Cruzeiro tentando aí se recuperar, né? Após a saída desclassificado na Copa do Brasil pelo rival, o Galo. Então, hoje então, o técnico do Cruzeiro fechando a preparação aí na Toca da Raposa, comandando o último treinamento para definir a equipe, né? O técnico Arthur Jorge, ele que vai ter o desfalque também no time, não vai poder contar aí com o zagueiro titular Jonathan Jesus. Oficialmente o Cruzeiro comunicou que o jogador sentiu e acabou passando por exames e um problema muscular, lesão, está, portanto, fora da partida. O João Marcelo pode entrar na zaga amanhã contra o Atlético Paranaense. O jogo às 4 da tarde aí no Mineirão. Cruzeiro tentando aí se recuperar no Brasileiro, né? Na última rodada perdeu feio pro Vasco da Gama fora de casa no último sábado. A rodada também promete bastante. Nós teremos na sequência neste domingo, 4 horas, Internacional e Santos, lá em Porto Alegre, Remo e Flamengo. Também às 4 horas em Belém, lá no Mangueirão. Botafogo e Palmeiras, mais tarde, 18h30, no Nilton Santos, no Rio de Janeiro. Jogam também Corinthians e Chapecoense, 19h30, na Neoquímica Arena. O Vitória e Grêmio se enfrentam no Barradão, em Salvador, às 20 horas, né? Então, jogo que fecha a rodada será então 7 de setembro, no feriado, fechando essa rodada aí do Campeonato Brasileiro. Beleza, Luciano? Passando a limpo então aí as principais do esporte desse sabadão, né? Porque a programação segue aí da Mundo Melhor. Só abrindo espaço pequeno aqui, hein? Hoje, né? Logo mais, no Mamudão, em Valadares, o time do Democrata Feminino estreia no Campeonato Mineiro da categoria. É, encara aí o América, logo mais, então, à tarde, no Mamudão, né? A bola vai rolar às 3 horas, todo mundo convidado aí, né? Prestigiar as meninas aí do Democrata nessa estreia do Campeonato Mineiro. O time da Pantera, então, que fez aí uma parceria, né, com o Clube Filadélfia e faz a estreia deste torneio aí, o Campeonato Mineiro Feminino da categoria. Sorte aí para as meninas da Pantera, né? Logo mais, né? Comandado aí pelo nosso grande amigo Cadete, né? O time feminino, então, do Democrata em campo nessa estreia aí do Campeonato Mineiro. Beleza, Luciano?
1: Beleza, PC.
2: Forte abraço, bom fim de semana a todos. Ah, sabia que ia ter, né?
1: Sabia.
2: Música bacana, hein?
1: Leandro.
2: E Leonardo.
1: Pensa.
2: Pensa em mim.
1: Bom dia. Eu vou pensar na feijoada.

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1: Bora, que o rádio show tá no ar, né? Manda um abração pro Dilo, meu grande Dilos, né? E do Dilos Bar, tá sempre ouvindo a gente, né? Dilos, um abração pra você, meu brother, obrigado pela audiência de sempre, grande amigo, Dilos. Deixa eu mandar um alôzão também pro Tonico. Alô, Tonico, Tonico Piscineiro, um abraço pra turma aí, ó, o pessoal no Chacreamento, né? Horizontal, eu ouvindo a gente, bom trabalho pra vocês, obrigado, daqui a pouquinho tem Guilherme e Santiago, tá bom, Tonico? É a turma da Cascaleira, não pode esquecer da Cascaleira, não.
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9: Bora, bora comigo, juntos e misturados, né? Até 11:40, até 11:40, estamos por aqui com o nosso Rádio Show. Eu mandei alô aqui pro Dilos, o Dilos tá na escuta, né? Aí é gente boa, rapaz, grande Dilos, tá aí na Caio Martins, trabalhando, ralando aí, fazendo aquele bolinho de carne que é uma delícia, menino, dá até água na boca, viu? Um abraço, Dilos, Davi e meu brother do coração, grande Filipão. Aí é massa, rapaz, aí é fera. Um abraço, gente. Obrigado aí, Dilos. Bom trabalho. João Mineiro Marciano. Eita, Letícia do bairro Vitória. Bom dia, nega, Deir, Lohane, Ágata. Bom dia, bom dia.

Aí, Zezé de Camargo, Luciano, canta Mirosmar. Oi, Márcia, Mendes Pimentel tá na escuta, né, Márcia? Bom dia, bom dia. Joinha por aí? Abraço pra vocês do Corre do Pomarole, a turma na audiência. Bom dia, o Anselmo. Bom dia, Anselmo. Um abraço pra vocês aí, né, o Dão. O pessoal em Pescador, Sítio Maria Rosa.

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1: Olá, bom dia, ouvinte da Mundo Melhor. Hoje é sábado, 5 de setembro de 2026. Eu sou Igor França e essa é mais uma edição do Rádio Notícia. Faleceu na noite desta sexta-feira Nestor Félix Teixeira, pai do bispo diocesano de Governador Valadares, D. Antônio Carlos Félix. Nestor tinha 93 anos e estava internado em um hospital em Poços de Caldas. O velório ocorre na Capela de Nossa Senhora do Rosário, em Caldas. O sepultamento acontece no cemitério municipal às 15h. Dom Félix pediu orações pelo descanso do pai e a Diocese de Valadares manifestou solidariedade à família. O trânsito no centro de Governador Valadares terá mudanças importantes devido ao desfile cívico do 7 de setembro. As interdições começam neste domingo, a partir das 7 da manhã na Avenida Minas Gerais, para a montagem de arquibancadas. Na segunda-feira de feriado, o bloqueio será total na Avenida Minas Gerais, entre as ruas Prudente de Moraes e 7 de setembro. Ruas transversais como Marechal Floriano e Israel Pinheiro também terão trechos bloqueados. As linhas de ônibus urbano vão seguir desvios pela Rua Belo Horizonte e Rua Tiradentes. A Prefeitura orienta os motoristas a planejar os trajetos e redobrar a atenção. O Democrata faz sua estreia no Campeonato Mineiro Feminino hoje. A equipe valadarense recebe o América às 15h no estádio José Mamudiabas. Este é o primeiro jogo oficial do time feminino da Pantera nessa temporada. A primeira fase do estadual será disputada em pontos corridos, 8 times disputam a competição e os 4 primeiros avançam para as semifinais. A compra do ingresso para a partida está disponível na bilheteria do estádio no valor de R$20. Com a apresentação de Igor França, o Rádio Notícia volta amanhã às 9h. 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
4: Agora 11:07.
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9: Oi, voltei. 11:18, Breno Ribeiro. Ô, Breno Ribeiro, chega junto, fiote. Ei, morena, hein? Canta pra nós aí, Breno. Abraço pra Tiffany aí no trevo, né, morena? Mãe da Maria Cecília. Bom dia, Andréia Rosa, em Tobacuri. Oi, Andréia. Oi, Dona Di. Um abraço pra Adriana também. A vovó Glória, em Tobacuri.

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gente, 11h30, muito obrigado a vocês pela audiência, tá bom? Obrigadão, você que esteve comigo aqui no nosso rádio show. Daqui a pouquinho teremos o nosso Bispo Dom Félix, na sequência Claudinha, né? Logo após Dom Félix, o horário eleitoral, aí vem a Claudinha e depois tem Casa de Forró, a gente se vê, né? No Casa de Forró, 2 horas. Um abraço pra você que esteve ligado, continue com a gente aqui na Mundo Melhor. Tô indo nessa, 2 horas, tô de volta.

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O anjo do Senhor anunciou a Maria, e ela concebeu do Espírito Santo. Ave Maria, cheia de graças, o Senhor é convosco. Bendita sois vós entre as mulheres, e bendito é o fruto do vosso ventre, Jesus. Santa Maria, Mãe de Deus, rogai por nós, pecadores, agora e na hora de nossa morte. Amém. Eis aqui a serva do Senhor, faça-se em mim segundo a vossa palavra. Ave Maria, cheia de graças, o Senhor é convosco. Bendita sois vós entre as mulheres, e bendito é o fruto do vosso ventre, Jesus. Santa Maria, Mãe de Deus, rogai por nós, pecadores, agora e na hora de nossa morte. Amém. E o Verbo se fez carne e habitou entre nós. Ave Maria, cheia de graças, o Senhor é convosco. Bendita sois vós entre as mulheres, e bendito é o fruto do vosso ventre, Jesus. Santa Maria, Mãe de Deus, rogai por nós, pecadores, agora e na hora de nossa morte. Amém. Rogai por nós, Santa Mãe de Deus, para que sejamos dignos das promessas de Cristo. Oremos. Infundi, Senhor, vos rogamos a vossa graça em nossos corações, para que nós, conhecendo pela anunciação do anjo a encarnação de Jesus Cristo, vosso Filho, por sua paixão e morte de cruz, cheguemos à glória da ressurreição. Pelo mesmo Cristo, nosso Senhor. Amém.

0: Louvado seja nosso Senhor Jesus Cristo. Que a graça e a paz de Deus nosso Pai e de Jesus Cristo nosso Senhor estejam com todos vocês e seus familiares. Prezados radiovintes, hoje é sábado, dia 5 de setembro, e nós vamos meditar o Evangelho de Jesus Cristo segundo Lucas, capítulo 6, do versículo 1 ao 5. Num sábado, Jesus estava passando através de plantações de trigo. Seus discípulos arrancavam e comiam as espigas, debulhando-as com as mãos. Então alguns dos fariseus disseram: "Por que fazeis o que não é permitido em dia de sábado?" Jesus respondeu-lhes: "Acaso vós não lestes o que Davi e seus companheiros fizeram quando estavam sentindo fome? Davi entrou na casa de Deus, pegou dos pães oferecidos a Deus e os comeu, e ainda por cima os deu a seus companheiros. No entanto, só os sacerdotes podem comer desses pães." E Jesus acrescentou: "O Filho do Homem é Senhor também do sábado." Palavra da salvação. Amados radiovintes, a ressignificação da prática do jejum é completada pelo episódio dos discípulos colhendo e comendo espigas no dia de sábado. A proibição da lei mosaica dizia respeito ao trabalho do dia de sábado, Êxodo 16, 26. Não era o caso, porque os discípulos colheram espigas para comê-las. Se os fariseus interpelaram Jesus, que como mestre deveria corrigir aos seus discípulos, é porque deveriam estar caminhando com ele e seu grupo, talvez indo ou voltando da sinagoga local, visto que era sábado. A resposta que Jesus deu aos fariseus foi do tipo sinagogal, pois é como se tivesse lido e explicado o episódio que se encontra em 1 Samuel 21, 2 a 7. Jesus acabou sendo muito mais um mestre para os fariseus do que para os discípulos. O texto do episódio surpreendente pela forma como ele explicou o texto da Escritura, dando-lhe ocasião para declarar seu senhorio sobre o sábado. Oremos. Deus onipotente, fonte de todo dom perfeito, semeai em nossos corações o amor ao vosso nome e, estreitando os laços que nos unem convosco, fazei crescer em nós o que é bom e guardai com amorosa solicitude o que nos destes. Por nosso Senhor Jesus Cristo, vosso Filho, na unidade do Espírito Santo. Amém. Meu abraço, amigo, que a bênção de Deus, Pai, Filho e Espírito Santo desça sobre todos vocês e permaneça para sempre. Fiquem com Deus e até daqui a pouco no programa Fé Católica.
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2: Amados irmãos, amadas irmãs, iniciamos o programa Fé Católica e a nossa catequese sobre o lugar da pastoral familiar na Igreja Sinodal. A 50ª Assembleia Nacional da Pastoral Familiar assume como pistas concretas o compromisso de fortalecer a pastoral familiar como serviço transversal na vida paroquial, promover formação humana, espiritual e pastoral permanente, ampliar a escuta das famílias e comunidades, favorecer a pastoral de conjunto, articular movimentos e serviços familiares, desenvolver processos de acompanhamento no pré-matrimônio, no pós-matrimônio e nas situações de fragilidade, cultivar uma espiritualidade familiar e missionária e ajudar as paróquias a compreenderem que a família deve estar no centro da ação evangelizadora. Reconhece-se também a importância dos itinerários de acompanhamento para que a preparação para o matrimônio não seja reduzida a encontros rápidos ou a uma exigência burocrática, mas vivida como processo de discernimento vocacional, amadurecimento humano, aprofundamento da fé e inserção comunitária. Do mesmo modo, o acompanhamento pós-matrimonial precisa ser fortalecido, especialmente nos primeiros anos da vida conjugal, nas crises familiares e nas situações que exigem proximidade pastoral. Ao concluir a 50ª Assembleia Nacional, renova-se o compromisso com uma pastoral familiar mais sinodal, missionária, formativa e próxima, inserida na realidade local e com senso de pertença à diocese, menos marcada por ações isoladas e mais por processos permanentes, menos preocupada com estruturas fechadas e mais aberta à escuta da realidade, menos centrada em eventos e mais comprometida com o cuidado cotidiano, menos fragmentada e mais integrada à vida da Igreja. Pedimos ao Senhor sabedoria para discernir, coragem para mudar, humildade para escutar e perseverança no servir. Meu abraço, amigo, a minha bênção, fiquem com Deus e até o próximo programa.
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1: Amados irmãos, amadas irmãs, iniciamos a novena do Bom Pastor. Sou Dom Félix, bispo da Diocese de Governador Valadares. Sou pastor dessa porção do povo de Deus da região do Vale do Rio Doce. É com alegria, então, que nós iniciamos em nome do Pai e do Filho e do Espírito Santo. Amém. Diocese de Governador Valadares, sou pastor dessa porção do povo de Deus da região do Vale do Rio Doce. É com alegria, então, que nós iniciamos em nome do Pai e do Filho e do Espírito.

deixes cair em tentação. Livra-nos do mal e perdoa todas as nossas culpas. Amém. Façamos o nosso agradecimento. Ó Deus, nosso Pai, nós te damos graças por todo o bem que nos fizeste até agora. Nós te agradecemos pelos imensos benefícios que concedeste a todos nós, seres humanos, e a todas as outras criaturas tuas que estão no céu, na terra e em todo o universo. Por teu Filho Jesus Cristo, Senhor nosso e bom pastor, a ti, nossa ação de graças, a honra e a glória, pelos séculos dos séculos e por toda a eternidade. Amém. Ouçamos a palavra de Deus. Eu sou o bom pastor. Conheço as minhas ovelhas e elas me conhecem. Assim como o Pai me conhece e eu conheço o Pai, e dou a minha vida pelas ovelhas. João 10:14. Meditemos a palavra de Deus.

Façamos agora nossa intenção geral para alcançar a graça de perdoar as ofensas. Ó Deus de bondade, tu que não levas em conta nossas culpas, tu que perdoas a todos que te ofendem, dá-nos um coração manso e humilde, como é o coração de Jesus. Concede-nos a graça de perdoar sem restrições e sem medidas a todos que fazem o mal contra nós. Não permitas que caiamos na tentação de pagar o mal com o mal. Ensina-nos a amar nossos inimigos e a rezar com frequência pelo bem deles. Nós te pedimos por Cristo Senhor nosso. Amém. Façamos agora uma pausa para que no silêncio do nosso coração, com os olhos fixos na imagem do bom pastor, seja feito a ele o pedido de graças que desejamos receber dele por meio desta novena.

Oremos. Senhor Jesus, Filho de Deus e Filho de Maria, tu que és verdadeiro Deus e verdadeiro homem, tem piedade de nós. Senhor Jesus, tu que és o Cristo de Deus, tem piedade de nós. Senhor Jesus, tu que és o bom pastor, atende a nossa súplica. Rezemos uma Ave Maria, pedindo à nossa querida Mãe do Céu, que por intercessão dela, sejam recebidas as graças do bom pastor que dele esperamos obter. Ave Maria, cheia de graças, o Senhor é convosco. Bendita sois vós entre as mulheres, e bendito é o fruto do vosso ventre, Jesus. Santa Maria, Mãe de Deus, rogai por nós, pecadores, agora e na hora de nossa morte. Amém. Neste momento, nós vamos abençoar a água. Ó Deus Criador, nós te damos graças porque criaste a água para nos dar vida, saciar nossa sede, para lavar e refrescar nossos corpos, para molhar a terra e fazê-la produzir frutos que nos alimentam e sustentam. Nós te agradecemos pela água do batismo, pela qual tu nos purificas, a fim de que tenhamos uma vida limpa da sujeira do pecado e sem nenhuma mancha do mal. Nós te damos graças, porque por Jesus Cristo, que ofereceu a uma mulher samaritana e continua oferecendo a todos nós a água viva, da qual

0: Quem beber nunca mais terá sede. Tu sacias a sede de todos os seres humanos. Abençoa, ó Pai, esta água que colocamos em tua presença. Concede a todos que fizerem uso dela tua proteção e a cura de suas enfermidades. Assim como pela passagem dos hebreus pelas águas do Mar Vermelho, tu os libertaste da escravidão do Egito, a todos que usarem desta água, livra-os de todos os males. Nós te damos graças e te pedimos por Jesus Cristo, Senhor nosso. Amém. Passamos agora a nossa consagração ao Bom Pastor. Ó Bom Pastor, nós te consagramos toda a nossa vida. A ti confiamos nossas famílias e nossos amigos. Tudo que temos e tudo que somos entregamos a ti. Tu és a fonte da vida. De ti procedem a cura e a libertação de todos os males. Tu és nossa luz e salvação. Queremos ser tuas ovelhas e pertencermos para sempre ao teu rebanho, pois junto de ti encontramos acolhida, paz e segurança. De todos os temores, tu sempre nos livras. Em ti pomos toda a nossa esperança, pois quem em ti espera jamais será decepcionado. Bom e eterno pastor, seguindo a ti com fidelidade, sabemos que após nossa peregrinação neste mundo, seremos recebidos por ti no céu. Lá, conforme tua promessa, viveremos para sempre contigo e teremos a felicidade eterna. Amém. Rezemos juntos a oração que o Senhor nos ensinou, através da qual nós chamamos a Deus de Pai e nos comprometemos a viver como irmãos e irmãs. Pai nosso que estais nos céus, santificado seja o vosso nome. Venha a nós o vosso reino. Seja feita a vossa vontade, assim na terra como no céu. O pão nosso de cada dia nos dai hoje. Perdoai-nos as nossas ofensas, assim como nós perdoamos a quem nos tem ofendido. E não nos deixeis cair em tentação, mas livrai-nos do mal. Amém. Recebamos agora a bênção do Bom Pastor. Que o Bom Pastor nos olhe com amor, traga luz aos nossos olhos e serenidade para o nosso coração. Amém. Que o Bom Pastor nos abrace agora com ternura, de modo que sintamos o afeto do seu divino coração. Amém. Que o Bom Pastor seja nosso guia, nos faça conhecer sua estrada, nos conduza e conduza nossas famílias pelos caminhos da paz e da felicidade. Amém. Ao Bom Pastor, a honra, a glória e o louvor para sempre. Amém. Que a bênção de Deus, Todo-Poderoso e Rico em Misericórdia, Pai, Filho e Espírito Santo, desça sobre todos nós e permaneça para sempre. Amém. Fiquem com Deus.
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2: Cláudia Regina!
3: Tarde maravilhosa pra você de sabadão, quinto dia de setembro 2026. Vamos juntos? Hoje até as 14h, né? Até uma. Vai rolar pra você modão na programação Clássicos 97, oferecimento de Alex Baterias, as melhores marcas. 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A primeira da sequência já chega ao som de João Paulo e Daniel. Cuida de mim.

Dona 17 FM, meio-dia e 41 agora. Tivemos Rick Renner, negativo, positivo, milionário, e José Rico, ébrio de amor. Cuida de mim, João Paulo e Daniel, clássicos. Mandando a sua programação, trazendo Bruno e Marrone. Se eu não tivesse ido.

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1: Eu nasci num recanto feliz, bem distante da povoação. Foi ali que eu vivi muitos anos com papai, mamãe e os irmãos. Nossa casa era uma casa grande na encosta de um espigão, um cercado para apartar bezerro e ao lado um grande mangueirão. No quintal tinha um forno de lenha e pomar onde as aves cantavam, um coberto para guardar o pilão e as traias que papai usava. De manhã eu ia no paiol, uma espiga de milho eu pegava, debrulhava e jogava no chão. Num instante as galinhas juntava, nosso carro de boi conservado, 4 juntas de bois de primeira, 4 cangas, 16 cansis encostados no pé de figueira. Todo sábado eu ia na vila fazer compras para a semana inteira. O papai ia gritando com os bois, eu na frente e abrindo as porteiras. Nosso sítio não era pequeno pelas grandes fazendas cercada. Precisávamos vender as propriedades para um grande criador de gado. E partimos para a cidade grande. A saudade partiu ao meu lado. A lavoura virou colonião. E acabou-se o meu reino encantado. Hoje ali só existe 3 coisas que o tempo ainda não deu fim. A tapera velha desabada e a figueira acenando para mim. Por último, marcou saudade de um tempo em que se foi esquecido embaixo da figueira nosso velho carro de boi. Composição de Valdemar Alves dos Reis e Vicente Pereira Machado. Se você falou do outro lado que o nome da música é Meu Reino Encantado, olha só o que que acontece. A música em forma de poesia traz Daniel, Meu Reino Encantado.

0: 97 FM, a Rádio Sertaneja do Leste de Minas, finalizando aí com essa música maravilhosa do Chitãozinho Chororó, Tem o Ciúme de Tudo. Tivemos Milionário e José Rico, a Estrada da Vida, só modão na sua programação. Entre um e outra, tivemos Daniel, a música em forma de poesia, Meu Reino Encantado. Pessoal, nós estamos ao vivo nesse exato momento, né? Hoje pelo Instagram. E já cumprimentando aí o Júnior Oliveira, Sebastião Carvalho, a Márcia Pinho. Salve, salve para você, o 2097. Acompanha a gente lá pelo Instagram. Acompanha também toda a equipe 97, a Rádio Mundo Melhor também. Salve, salve. Ótima tarde aí para o Aelton Silva, ótima tarde para você. E vamos que vamos agora com a nossa reflexão do dia. Vamos lá.
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0: E é um texto assim maravilhoso de Cecília Esfalcim, que diz o seguinte: só um breve conselho. Crie laços, dê abraços, doe amor e se importe. Mas se importe mesmo com quem se importa com você. Estou falando de presença, de respeito, de afetos inesperados e reciprocidade. Reciprocidade. Estou falando de cuidado, atenção, proteção, prioridade. Estou falando de abrigo e gratidão. Se importe sem esperar pelo amanhã que você desconhece. Se importe, se importe, se importe. Se importe porque as pessoas importantes em nossa vida não são eternas. Com certeza elas não são. E quem vive se achando demais ao ponto de não se importar com quem se importa, um dia vira um tanto faz. Da nossa reflexão de hoje, para você que está super ligado aí na programação da 97 Mundo Melhor, tô voltando já trazendo muito sucesso no Agito 97. Hoje vamos juntos até as 2 da tarde, de 2 às 4 tem Casa de Forró e agora tem o meu salve salve aí para Diane Moretti, a boiadeira Diane Moretti, nossa cantora aí, canta e encanta. Salve salve pro Júnior Oliver, pra Hilda Inácia, pro Aelton, para também a Márcia e o Nilton na São Paulo, sempre na sintonia da 97. Salve, salve para Fátima e Senhora da Penha. Salve, salve para você, ouvinte 97. Com certeza, a razão maior de estarmos sempre aqui na sintonia Mundo Melhor.
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1: 97 FM, 1:07, boa tarde.
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Sertanejo do Leste Minas, pra você de Valadares, você da região Júnior, galera aí de Periquito, cidadezinhas, mais de 84 cidades, onde a 97 chega assim, limpinha, né? E isso é muito bom, isso é muito importante. Ó, um beijo, um abraço pra todos vocês aí. Tá chegando Eduardo Costa, primeira do Agito. Imagina eu.

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6: 97 FM, agora 1h35, sabadão maravilhoso pra você, Valadares, com tudo, né? Voltando a ser o Valadares. Muito sol aqui na capital mundial do voo livre, devia ser também a capital do sol. Eita, Valadares, é quente, mas também é quente em todos os sentidos, né? No calor humano, o povo hospitaleiro, povo de bem com a vida. E é assim, vamos que vamos! Vem, Thiago Jonathan! Agito 97, a sua maneira.

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12: 97 FM, faltando 11 para as duas. Daqui a pouquinho, as duas, tem o Casa de Forró com Luciano Venades. Em seguida, tem um Circuito Sertanejo com Pedro Dantas. E eu,
13: Cláudia Regina!
12: Me despeço para voltar na segunda, feriado, com mais clássicos, com o Agito 97 para você. Saideira com Gustavo Milton. A melhor versão. Beijão no coração, tudo de bom. Valeu, gente, fui!

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1: 97 FM, agora 12:01. Boa tarde pra você.
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0: Vai começar agora, tá? Agora.
1: 10.
0: Oi.
1: 9. Oi.
0: Chegar no 10 e ô, não é que chegar no 0, não pulo.
1: 6. 5. 4.
0: Ai, ai. Vamos lá, vai. 2, tá na hora.
1: 1.
2: Luciano Renato.
0: Cheguei. O resto precisa cantar, falar não. O resto não. Ah. Atraente, reverente. Olha a hora, hein? São 2:04. Boa tarde pra você. Tudo na paz aí? Tudo bacana? Então bora curtir o Casa de Forró a partir de agora. Muito forró pra você. Até logo mais às 4. Só vai dar forró, meu filho!

0: superei. Ai, eu tento falar assim, eu já te superei, né? Oh, saudade da menina veneno, rapaz. Eita, menina veneno, eu já te superei. Ai, meu brinquedo, será que ela tá na escuta? Será que a menina veneno tá na escuta, menino? Sei lá.
1: Vai não.
0: Não vou não, ué, não vou lá não. Eu tô querendo saber se ela tá na escuta, né, menina veneno? Boa tarde pra você que tá curtindo a gente, Marquinhos. Tudo bem, Marquinhos? Já, tranquilo? Abraço, Marquinhos, tá na luta, né? Gorete. É isso mesmo, cadê a mensagem? Pelas estradas de Valadares, curtindo a melhor. Abraço, meu amigo Edson e Gorete, o casal mais apaixonado del...
2: Brasil!
0: Brasil! Eita, ó. Ó, menina veneno. Manda boa tarde pra mim aí, menina veneno. Vai. Quanto mais o tempo passa, mais eu gosto de você. Vai lá, cintura de mola. Canta pra nós aí. Alô, meu amigo, meu grande amigo Delano Bira e também o Denerson.
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0: escuta aí, ó.

0: prazer, papai.
1: Aí eu sou o Guilherme Silva, pra você curtindo aqui o nosso Casa de Forró. Bildo Piseiro e Emily Ribeiro, aí ó, Guilherme Silva. É, Cacau, tudo bem, Cacau? Tá aqui a Flotone. Boa tarde pra vocês, aí estou a Flotone. Alô, Vale do Mucuri, obrigado pela audiência. Tem alô aqui, ó, manda alô aí pra gente. João Miguel e Criolo, tem mais aqui. É, Alexandre de Peçanha, também tá ouvindo a gente, né? Tá mandando alô pra todos aí da cidade de Peçanha. Ivanilda tá onde? Tá no Corvo de Figueirinho, Ivanilda? Tá em Gonzaga? André Teoflotone também tá na audiência. O Luiz tá na Filadélfia, né, Luiz? Abraço pra vocês e obrigado. Filadélfia. Ana Paula e Gero Caldas. Boa tarde, Ana Paula. Quem é a menina veneno, Luciano? Ah, quer saber quem é a menina veneno, Ana Paula? Curiosa. Tem mais alô por aqui, Vitor Matheus, Vitor Mendim, Alex em Virgolândia. Vitor Mendim e Alex em Virgolândia. Um abraço a todo mundo aí. Dona Maria. Tá em Santo Marido, sua suí. Boa tarde, Dona Maria. É a mãe da Jennifer, né? Um abraço pra ela. Ela sempre me ouve, né? Quero ver se ela tá me ouvindo mesmo. Um abraço aí pra Dona Maria. Deixa eu mandar um alô pra Jennifer, o Guilherme que tá nos Estados Unidos. O Guilherme tá trabalhando muito, tá? De me abandonaste, né? Ô Gui, cadê você, meu filho? O Guilherme. apareceu aqui, ó. Apareceu aqui. Que é isso? Tá me chamando de barato? É isso? Você tá me chamando de baratão, Guilherme? Ai, ai, ai. Um abraço pra vocês aí, muito obrigado pela audiência. Bruno, Guilherme, Heitorzinho, Giovaninha, Gisele. A sua mãe tá viajando. Ah, então tá bom. Tá bom. Ô, Lelei, um abraço, Lelei, Jefinho. Todo mundo curtindo nós aí. Ei, maravilha!
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1: Oi, voltei! Boa tarde, 2h20 agora. Muito obrigado pela companhia, Elton tá no Grande Duquesa. O Edson Quirino tá em Sobralha. Um abraço pra vocês aí, né? Um abraço, pessoal. Tá aí também, tá ligado com a gente em Sobral, não? Tá aí todo mundo curtindo. O Juarez, tem Matias Lobato. Manda um abraço aqui pro Domênico, né? Domênico, boa tarde, Domênico. Boa tarde, Rafael Rogai. Um abraço pra Sandra também. Valéria, em Araraí, no Espírito Santo. É, todo mundo aí curtindo nós, hein? Ô, Naldo, Zezinho, Lucimar, é, ô, dona Nadir, né? Giovana, Nicolas, Nicole, a Débora, o Alex. Excelente tarde pra vocês aí, a família do Naldo, né? Ô, deixa eu mandar um alô lá pro Juscelino da Casa de Chocolate. Tá sumido, Juscelino? Ô, Juscelino, meu filho, cadê você, meu filho? Um abraço, Ju. Juscelino, gente boa. Gosto do Robério, né? É, ô, Delano. Alô, Delano, aí do bar do Delano, Bira. Abração pra turma aí, né? É, mandar um abraço também pro Denner, grande Denerson, né? Dona Socorro, que é a mãe do Denner aí, né? Do Denerson. Obrigado pela companhia. Ô, Otão. Otão e Hilda, rapaz. Conheci o Denerson. É, o Denerson é parente seu, né? É, teve lá em casa gente boa. Um abraço pro Tão e pra Hilda. Aí, Xodó, Gonzaga, Arlete, Salvador, Deia, Maria Lisa. Boa tarde pra vocês aí, minha gente. Antônio Revertelo, tá na minha Tarumirim também. Tá curtindo o Venades. Bora, Robério. Oi, cai fora. Vem pra cá, vem.

0: Eita, forrozinho bom, né? Das antigas.
1: Se eu morasse aqui pertinho, nega, todo dia eu vinha te ver.
2: Vou não.
1: Vou não, meu filho, vou não, só música. Oi, Maxwell, boa tarde, tudo bem? Obrigado pela audiência, Maxwell. Tem Caio também aqui, né? Caio, tá nos Estados Unidos, tá ele, PJ, Jonas, Samuel, bom trabalho pra turma aí, viu? Ô, Xarazito, Lulu, ô, Luciano, meu filho! Boa tarde pra você, pra Glaucia, tudo bem por aí, Lu? Tá sumido, hein, Xará? Djalma na Flórida, Gilda em Nova York, ô, dona Maria, mãe da Gilda, tudo bem, dona Maria? Tá na boleira, tá em Jampruca, pois é. Manda um abração aqui pra mãe da Amanda Lopes, da Mandinha, né? É, mandou um alô aqui pra mãe da Mandinha, que fez aniversário, né? Essa semana aí, a Selma, né? Mãe da Mandinha, né? Ô, Vada, tudo bem, Vada? Um abraço pra vocês, não me abandona não, Vada. Some não. Rosiane, tudo bem, Rosiane? Rosiane e o Zé, são os pais da Carol. Aí no Córrego da Limeira. Beatriz, tudo bem? Rosilene Mendes, um abraço pra vocês aí, obrigado, pessoal. Eu quero você interagindo comigo aqui no WhatsApp. Manda aí, manda sua mensagem em terceiro que a gente manda alô. Quem gosta dessa é a Angélica, né? De Itapinuã, né? Angélica, Adriele, Adilson, Josias, boa tarde. Alô, Emílio tá ligado aí, Emílio. Boa tarde, meu jovem. Tá acompanhando o Venades aí, né? Eu vi aqui o Emílio, gente boa, gente bacana, tá curtindo o Venades. Arlete, o Salvador, né? E a Deia estão em Gonzaga, né? Xodó. Arlete pediu essa daí, ó, Guilherme Silva.

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3: 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Manda um alô aqui, ó. Didi, alô, Didi. Aí da comunidade Limeira, em Tumiritinga. Lene do Forró Romance. Bora curtir aí, Adriana Cachoeira do Paiol. Oi, Adriana Donizete.

0: Alemão do Forró. Boa tarde, boa tarde. O pessoal tá que pergunta aqui, quem é a menina veneno? Não é brinquedo não, viu? Ai, ai, ai, tá. O que tem gente perguntando, quem é essa menina veneno? Ah, é a música, gente, é a música do Zezé de Camargo e Luciano, né? É aquela música, menina veneno, é, né? Pô, eu vou te falar, viu? Ai, ai, vou, Alex, tudo bem, Alex? Tá na escuta aí, um abraço pra você, obrigado, obrigado. Ô, Rayane também tá ouvindo, né? Ah, deixa eu botar lá no Alex. Alex e Crislan, isso. Alex e Crislan. Ô, Mineirinha, tá dando você, meu amigo? Mineirinha. Gente boa. Ô, Mineirinha, sabe quem eu conheci no ônibus, rapaz? A Rosângela, mãe do Eduardo, né? Do Eduardo Munhen lá. Rosângela, gente boa no mundo, rapaz. Gente boa. Esse 9, a linha 9, que é o reforço de mãe. O pessoal já fizeram fazer biscoito pra comer dentro do ônibus. Vocês acreditam nisso, gente? Biscoito de polvilho. Já levei uma vasilhada pro povo comer dentro do ônibus. Até bolo. Não é brinquedo, não. Pé de moleque. Nossa, deu uma farra no ônibus de manhã, viu? É pra começar bem o dia, todo mundo animado, né? Mas um abração aí pro pessoal aí, né? O Eduardo. É, a Rosângela Munhen, que é a mãe do Eduardo. É, Leca, um abraço, Leca. Ô, Mineirinho. Ô, Mineirinho não. Ô, Tioquim. Tioquim tá sumido aí. Ô, Tioquim, cadê você, estrupiço? Ô, Tioquim, cadê você, meu filho? É o Tioquim. Um abraço pra ele aí, pra sua digníssima, viu? A mala da Aline. A Aline não é mala, não, rapaz. A Aline é gente boa. É, gente boa. Um abraço pra vocês aí, obrigado pela companhia. Deixa eu voltar lá no Mineirinho. Tá o Mineirinho, Cristal e sua cunhada Silvani, né? Silvani, Mineirinho, Cristal. Ô, Tonico, piscineiro, como é que tá a cascalheira aí, meu filho? Bora desenrolar pra nós ir pra aí, ué? Tô doido querendo a cascalheira. Tô doido querendo aí cozinhar pra esse povo da cascalheira. Mas um abração pra vocês aí, muito obrigado pela companhia, tá bom? Deixa eu mandar um alô aqui pra... Mandar um abraço aqui pra... O Mineirinho falou assim, a Aline é mala sem alça. Ali é gente boa. Daqui a pouquinho ele manda o cacacá lá pra mim. Nilza do Vinhático, Márcia do Bananal Jampruca, também tá na audiência. Márcia, obrigado a todos vocês, tá bom? Muito obrigado pela companhia. Deixa eu mandar um alô aqui também pro... Cadê o... Ih, rapaz, esqueci que é a mensagem que eu ia mandar. Ah, vou pro intervalo que eu vou lembrar.
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0: Pô, cadê o... Ih, rapaz, esqueci que é a mensagem que eu ia mandar. Ah, vou pro intervalo que eu vou lembrar.
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11: Agora, 6 para as 3. Manon, boa tarde aqui para Andréia, em Tobacurina, né, Andréia? Boa tarde, Morena. Dir é mãe da Andréia.

0: meu coração. Boa, boa, boa, né? Saiu aí pra Andréia. A Andréia em Itambacuri, né? Ela é a sua mãe. Um abraço pra vocês. Obrigado pela audiência, né, Adir? Ô, Adriana. Adriana também tá sempre ouvindo a gente em Itambacuri, né? Um abraço pra vocês aí de Itambacuri. Muito obrigado pela companhia. Deixa eu mandar um alô aqui também. Cadê? Cadê a mensagem? A Sandra Rogai, né? Tá na escuta, né, Sandra? Tá mandando um alô aí pro pessoal que tá fazendo puxadinho na fazenda, né? A turma trabalhando aí, fazendo puxadinho aí na fazenda, né? Um abraço a todo mundo. Obrigado pela companhia, tá bom, minha gente? Salminha tá em Coroaci. Eita! Oh! Meu Deus!
1: Me dá, papai!
0: Ô, Venades, você não gosta, né, Venades? É, meu filho, você não gosta. Quem disse que eu não gosto, Salmi? Não vou mandar pro Cebus também, né, Salmi? Pro mim. Ah, faz isso não, meu filho. Meu filho do céu, bananinha frita. Deixa eu só dar um zoom na foto aqui pra ver direitinho, rapaz. O que que tem nessa cumbuca aí, ó? Eu nem gosto, isso é cumbuca? Eu tô achando que isso é carne, viu? Sei não, você colocou a bananinha na frente, a carne lá no fundo, viu? É, bananinha aqui, viu? Ó. Eita, suquinho de maracujá, viu? Ô, trenhado de bom, viu? É, tem um outro negócio também ali, viu? É. Maneira aí, viu? Isso aí é maneira, tá? O que você tá mandando pra mim, KKK? Você tem que mandar pra mim banana frita. Eu, hein? É uma cumbuca mesmo, rapaz. Não falei? Uma cubuquinha. É uma cubuquinha de salaminha. É uma gamela, né? Gamela que fala, é isso? É. Agora são R$3, não, menino? 3 horas, boa tarde pra você. 3 horas.
2: Ela é linda quando acorda e quando vai pro rolê.
0: Eita, nós, né?
2: Entendeu? Eu vou explicar pra você.
0: Explica.
2: Ela de salto
0: apaixona muita gente.
2: Ela de bota
0: apaixona muito mais. Eita, de novo.
2: Cabelo solto apaixona muita gente.
0: É, qualquer jeito ela apaixona.
2: Apaixona
0: muito mais. Eita, forrozinho bom, bora curtir, meu filho. Bora curtir, Mastruz com Leite.

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1: Agora são 3:04.
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15: De volta aqui. Boa tarde, GVzão do meu

alô aqui pro pessoal de Dilon. Dilon tá ligado com a gente no Bananal de Cima, né? O pessoal do Bambu Amarelo. Um abraço pro pessoal do Boa Sorte também. Córrego Seco, isso. É. Ô, Renato aí na Pedra Amarela. Renatão! Como é que tá você, Renatão Ziriguindão? Tudo bem, Renato, Beatriz? Um abraço pro Elisha Budé, a Norma, né? O Eli, a Norma, a Vanessa. Um abraço pra vocês. E a gente manda alô pra Dalva também, o Jarbinhas, né? Alô, Jarbinhas, alô, Dalva. Ô, João Vitor. João Vitor é filho da Angelina. O pessoal é do bar do Corvo do Parado, né? Abração pra todo mundo aí. A gente manda alô lá pra Madalena. O Bruno, Jordânia. Oi, Bruno. Boa tarde pra vocês aí. Ô, Giza Carvalho, tá em Galileia. Boa tarde, Giza. Tudo bem, menina? Eita, tá no trabalho preparando aquele açaí delicioso aí da sorveteria do Lúcio. Ô, Giza, bom final de semana pra vocês e bom trabalho. Ô, deixa eu mandar um alô aqui. Espere, Guilherme Silva. Vai, não, meu filho. Ei, não, espera. Tem. Como é que eu vou falar agora? Ih, vou falar sem trilho. Eu ia mandar essa música aqui pra Rosiane, né? A Rosiane, hoje é aniversário dela. Vamos fazer o seguinte. Vai, Guilherme, canta. Deixa eu continuar falando aqui. A Rosiane, é aniversário dela, esposa do Zé, mãe da Carol, da Thaís, né? Parabéns, Rosiane, no Corre da Limeira. Papai do céu te abençoe. Muitos anos de vida, menina. Muita saúde. Ai, Zé, larga no anão, Zé.

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13: 24
14: horas.
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3: Respeite a sinalização de trânsito.

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1: Rádio Mundo Melhor FM, 16 horas.
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2: Respeite a sinalização de trânsito.
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11: Mundo Melhor, 16:47.
12: É mais uma

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1: Mundo Melhor, a 16:58.
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8: Hoje queria musicar algum sentimento. Coisa que maltrata por dentro desse peito vazio, quando paro pra pensar, e assim começo a lembrar do meu passado sadio. Eu ainda era criança, e não me sai da lembrança a maneira que eu fui criado, naquele sítio pequeno em que eu me vi crescendo e que esconde um belo passado. Do casarão de madeira, das vaquinhas na mangueira que meu avô apartava, da vovó que Deus a tenha, que fazia o almoço no fogão de lenha. Isso ela não largava. Era menino, ainda me lembro. Ficava ansioso pra chegar dezembro, só pra ver a primaiada. O povo vinha pra cidade e não cabia de ansiedade até o dia da chegada. Das rezas do mês de Maria, onde todo dia eu ia pra cumprir a minha missão, eu tocava na igrejinha. Não era o melhor que tinha, mas era de coração. Lembro dos causos do meu vô, que em nós botava terror falando de assombração. E nós, na inocência pura, se perdia na fundura da nossa imaginação. Hoje, meu amigo, tá tudo mudado. Os tempos são diferentes. As crianças já não sentam mais com a gente pra poder prosear. Já nasce tudo na tecnologia. Os pais dá e eles vicia. Nem os mais velhos querem escutar. Não vejo nem pedir benção. Se você cobrar, tem desavença. Fala que não tem precisão. Nós já é os últimos que tem. Deus tome conta desses quem vem. Que traga de volta o amor no coração. Se o tempo me desse a opção de um futuro sem boa expectativa dessa geração em desatino, eu escolheria um futuro novo, para viver tudo de novo, do meu tempo de menino.

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3: 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Mundo Melhor, 17:48.

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O anjo do Senhor anunciou a Maria e ela concebeu do Espírito Santo. Ave Maria, cheia de graças, o Senhor é convosco. Bendita sois vós entre as mulheres e bendito é o fruto do vosso ventre, Jesus. Santa Maria, Mãe de Deus, rogai por nós, pecadores, agora e na hora de nossa morte. Amém. Eis aqui a serva do Senhor, faça-se em mim segundo a vossa palavra. Ave Maria, cheia de graças, o Senhor é convosco. Bendita sois vós entre as mulheres, e bendito é o fruto do vosso ventre, Jesus. Santa Maria, Mãe de Deus, rogai por nós, pecadores, agora e na hora de nossa morte. Amém. E o Verbo se fez carne e habitou entre nós. Ave Maria, cheia de graças, o Senhor é convosco. Bendita sois vós entre as mulheres, e bendito é o fruto do vosso ventre, Jesus. Santa Maria, Mãe de Deus, rogai por nós, pecadores, agora e na hora de nossa morte. Amém. Rogai por nós, Santa Mãe de Deus, para que sejamos dignos das promessas de Cristo. Oremos. Infundi, Senhor, vos rogamos a vossa graça em nossos corações, para que nós, conhecendo pela anunciação do anjo a encarnação de Jesus Cristo, vosso Filho, por sua paixão e morte de cruz, cheguemos à glória da ressurreição. Pelo mesmo Cristo, nosso Senhor. Amém.

0: Louvado seja nosso Senhor Jesus Cristo. Que a graça e a paz de Deus nosso Pai e de Jesus Cristo nosso Senhor estejam com todos vocês e seus familiares. Prezados radiovintes, hoje é sábado, dia 5 de setembro, e nós vamos meditar o Evangelho de Jesus Cristo segundo Lucas, capítulo 6, do versículo 1 ao 5. Num sábado, Jesus estava passando através de plantações de trigo. Seus discípulos arrancavam e comiam as espigas, debulhando-as com as mãos. Então alguns dos fariseus disseram: "Por que fazeis o que não é permitido em dia de sábado?" Jesus respondeu-lhes: "Acaso vós não lestes o que Davi e seus companheiros fizeram quando estavam sentindo fome? Davi entrou na casa de Deus, pegou dos pães oferecidos a Deus e os comeu, e ainda por cima os deu a seus companheiros. No entanto, só os sacerdotes podem comer desses pães." E Jesus acrescentou: "O Filho do Homem é Senhor também do sábado." Palavra da salvação. Amados radiovintes, a ressignificação da prática do jejum é completada pelo episódio dos discípulos colhendo e comendo espigas no dia de sábado. A proibição da lei mosaica dizia respeito ao trabalho do dia de sábado, Êxodo 16:26. Não era o caso, porque os discípulos colheram espigas para comê-las. Se os fariseus interpelaram Jesus, que como mestre deveria corrigir aos seus discípulos, é porque deveriam estar caminhando com ele e seu grupo, talvez indo ou voltando da sinagoga local, visto que era sábado. A resposta que Jesus deu aos fariseus foi do tipo sinagogal, pois é como se tivesse lido e explicado o episódio que se encontra em 1 Samuel 21, 2 a 7. Jesus acabou sendo muito mais um mestre para os fariseus do que para os discípulos. O texto do episódio surpreendente pela forma como ele explicou o texto da Escritura, dando-lhe ocasião para declarar seu senhorio sobre o sábado. Oremos. Deus onipotente, fonte de todo dom perfeito, semeai em nossos corações o amor ao vosso nome e, estreitando os laços que nos unem convosco, fazei crescer em nós o que é bom e guardai com amorosa solicitude o que nos destes. Por nosso Senhor Jesus Cristo, vosso Filho, na unidade do Espírito Santo. Amém. Meu abraço, amigo, que a bênção de Deus, Pai, Filho e Espírito Santo desça sobre todos vocês e permaneça para sempre. Fiquem com Deus e até daqui a pouco no programa Fé Católica.
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0: Amados irmãos, amadas irmãs, iniciamos o programa Fé Católica e a nossa catequese sobre o lugar da pastoral familiar na Igreja Sinodal. A 50ª Assembleia Nacional da Pastoral Familiar assume como pistas concretas o compromisso de fortalecer a pastoral familiar como serviço transversal na vida paroquial, promover formação humana, espiritual e pastoral permanente, ampliar a escuta das famílias e comunidades, favorecer a pastoral de conjunto, articular movimentos e serviços familiares, desenvolver processos de acompanhamento no pré-matrimônio, no pós-matrimônio e nas situações de fragilidade, cultivar uma espiritualidade familiar e missionária e ajudar as paróquias a compreenderem que a família deve estar no centro da ação evangelizadora. Reconhece-se também a importância dos itinerários de acompanhamento para que a preparação para o matrimônio não seja reduzida a encontros rápidos ou a uma exigência burocrática, mas vivida como processo de discernimento vocacional, amadurecimento humano, aprofundamento da fé e inserção comunitária. Do mesmo modo, o acompanhamento pós-matrimonial precisa ser fortalecido, especialmente nos primeiros anos da vida conjugal, nas crises familiares e nas situações que exigem proximidade pastoral. Ao concluir a 50ª Assembleia Nacional, renova-se o compromisso com uma pastoral familiar mais sinodal, missionária, formativa e próxima, inserida na realidade local e com senso de pertença à diocese, menos marcada por ações isoladas e mais por processos permanentes, menos preocupada com estruturas fechadas e mais aberta à escuta da realidade, menos centrada em eventos e mais comprometida com o cuidado cotidiano, menos fragmentada e mais integrada à vida da igreja. Pedimos ao Senhor sabedoria para discernir, coragem para mudar, humildade para escutar e perseverança no servir. Meu abraço, amigo, a minha bênção, fiquem com Deus e até o próximo programa.
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3: Amados irmãos, amadas irmãs, iniciamos a Novena do Bom Pastor. Sou Dom Félix, bispo da Diocese de Governador Valadares. Sou pastor dessa porção do povo de Deus da região do Vale do Rio Doce. É com alegria, então, que nós iniciamos em nome do Pai e do Filho e do Espírito Santo. Amém. Peçamos perdão. Senhor Jesus, bom pastor, tem compaixão de nós, porque somos pecadores. Não leves em conta as nossas faltas, mas concede-nos a graça de arrependermos dos nossos pecados. Converte-nos a ti. Não nos deixes pecar. Não nos deixes cair em tentação. Livra-nos do mal e perdoa todas as nossas culpas. Amém. Façamos o nosso agradecimento. Ó Deus, nosso Pai, nós te damos graças por todo o bem que nos fizeste até agora. Nós te agradecemos pelos imensos benefícios que concedeste a todos nós, seres humanos, e a todas as outras criaturas tuas que estão no céu, na terra e em todo o universo. Por teu Filho Jesus Cristo, Senhor nosso e bom pastor, a ti, nossa ação de graças, a honra e a glória, pelos séculos dos séculos e por toda a eternidade. Amém. Ouçamos a palavra de Deus. Eu sou o bom pastor. Conheço as minhas ovelhas e elas me conhecem, assim como o Pai me conhece e eu conheço o Pai, e dou a minha vida pelas ovelhas. João 10:14. Meditemos a palavra de Deus.

Façamos agora a nossa intenção geral para alcançar a graça de perdoar as ofensas. Ó Deus de bondade, tu que não levas em conta nossas culpas, tu que perdoas a todos que te ofendem, dá-nos um coração manso e humilde, como é o coração de Jesus. Concede-nos a graça de perdoar sem restrições e sem medidas a todos que fazem o mal contra nós. Não permitas que caiamos na tentação de pagar o mal com o mal. Ensina-nos a amar nossos inimigos e a rezar com frequência pelo bem deles. Nós te pedimos por Cristo Senhor nosso. Amém. Façamos agora uma pausa para que no silêncio do nosso coração, com os olhos fixos na imagem do bom pastor, seja feito a ele o pedido de graças que desejamos receber dele por meio desta novena.

0: Oremos. Senhor Jesus, Filho de Deus e Filho de Maria, tu que és verdadeiro Deus e verdadeiro homem, tem piedade de nós. Senhor Jesus, tu que és o Cristo de Deus, tem piedade de nós. Senhor Jesus, tu que és o bom pastor, atende a nossa súplica. Rezemos uma Ave Maria, pedindo à nossa querida Mãe do Céu, que por intercessão dela, sejam recebidas as graças do bom pastor que dele esperamos obter. Ave Maria, cheia de graças, o Senhor é convosco. Bendita sois vós entre as mulheres, e bendito é o fruto do vosso ventre, Jesus. Santa Maria, Mãe de Deus, rogai por nós, pecadores, agora e na hora de nossa morte. Amém. Neste momento, nós vamos abençoar a água. Ó Deus Criador, nós te damos graças porque criaste a água para nos dar vida, saciar nossa sede, para lavar e refrescar nossos corpos, para molhar a terra e fazê-la produzir frutos que nos alimentam e sustentam. Nós te agradecemos pela água do batismo, pela qual tu nos purificas, a fim de que tenhamos uma vida limpa da sujeira do pecado e sem nenhuma mancha do mal. Nós te damos graças, porque por Jesus Cristo, que ofereceu a uma mulher samaritana e continua oferecendo a todos nós a água viva, da qual quem beber nunca mais terá sede, tu sacias a sede de todos os seres humanos. Abençoa, ó Pai, esta água que colocamos em tua presença. Concede a todos que fizerem uso dela tua proteção e a cura de suas enfermidades. Assim como pela passagem dos hebreus pelas águas do Mar Vermelho, tu os libertaste da escravidão do Egito, a todos que usarem desta água, livra-os de todos os males. Nós te damos graças e te pedimos por Jesus Cristo, Senhor nosso. Amém. Façamos agora a nossa consagração ao bom pastor. Ó bom pastor, nós te consagramos toda a nossa vida. A ti confiamos nossas famílias e nossos amigos. Tudo que temos e tudo que somos entregamos a ti. Tu és a fonte da vida. De ti procedem a cura e a libertação de todos os males. Tu és nossa luz e salvação. Queremos ser tuas ovelhas e pertencermos para sempre ao teu rebanho, pois junto de ti encontramos acolhida, paz e segurança. De todos os temores, tu sempre nos livras. Em ti pomos toda a nossa esperança, pois quem em ti espera jamais será decepcionado. Bom e eterno pastor, seguindo a ti com fidelidade, sabemos que após nossa peregrinação neste mundo, seremos recebidos por ti no céu. Lá, conforme tua promessa, viveremos para sempre contigo e teremos a felicidade eterna. Amém. Rezemos juntos a oração que o Senhor nos ensinou, através da qual nós chamamos a Deus de Pai e nos comprometemos a viver como irmãos e irmãs. Pai nosso que estais nos céus, santificado seja o vosso nome. Venha a nós o vosso reino. Seja feita a vossa vontade, assim na terra como no céu. O pão nosso de cada dia nos dai hoje. Perdoai-nos as nossas ofensas, assim como nós perdoamos a quem nos tem ofendido. E não nos deixeis cair em tentação, mas livrai-nos do mal. Amém. Recebamos agora a bênção do bom pastor. Que o bom pastor nos olhe com amor, traga luz aos nossos olhos e serenidade para o nosso coração. Amém. Que o bom pastor nos abrace agora com ternura, de modo que sintamos o afeto do seu divino coração. Amém. Que o bom pastor seja nosso guia, nos faça conhecer sua estrada, nos conduza e conduza nossas famílias pelos caminhos da paz e da felicidade. Amém. Ao bom pastor, a honra, a glória e o louvor para sempre. Amém. Que a bênção de Deus, Todo-Poderoso e rico em misericórdia, Pai, Filho e Espírito Santo, desça sobre todos nós e permaneça para sempre. Amém. Fiquem com Deus.
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1: Rádio Mundo Melhor FM, 19 horas.
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1: Rádio Mundo Melhor FM, 19 horas, 55 minutos.
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5: Eu gostava de escutar uns causos mais antigos. Meu avô contava pra nós umas histórias, pai. Principalmente quando ia chegando na época da quaresma, né? Eu não sei se você sabe, esse povo mais antigo tinha umas crenças que até hoje não é tanto igual antigamente, mas na época da quaresma, principalmente, eles não costumavam caçar muito. E quando ia beirando a sexta-feira da paixão, ali por volta das quarta, quinta-feira antes da sexta-feira da paixão, os mais antigos tinham o costume de não caçar e nem pescar, não, porque diz que parecia assombração, esses trem. E aí, rapaz, tinha um caboclo na roça que ele gostava muito de caçar, uma caçada. Então aí você mandava com um moleque de 38 na cintura. E aí deu que ele tava na casa do avô dele, né? O caboclo desses mais velhos, que respeitava a tradição. Aí ele chegou lá um dia, na quinta-feira santa, pouco antes da sexta-feira da paixão. E aí o vô dele falava pra ele: ó, você guarda esse negócio de caçada, não inventa fazer isso agora, não. E nessa época, não é época disso. E aí, só deu o que o velho falou pra ele, ele ignorando os conselhos do velho. Ele foi, escutou o cachorro latindo lá perto de uns pés de bambu que tinha lá na roça dele. Ele, mão no revólver, botou na cintura, montou no cavalo e campeou pra lá. E aí, só chegou lá, a hora que ele pegando perto do tatu, ele viu que era um tatu que tinha lá, o cachorro tava coando um tatu. Ele foi, arrancou do revólver e mirou bem na testa do tatu, assim. Rapaz, você não é de ver que o tatu começou a falar com esse caboclo? Falou assim: moço, pelo amor de Deus, não me mata não, que eu tenho fiote pra cuidar. Rapaz, esse caboclo rupiou, guardou esse revólver no bolso, montou no cavalo e voltou pra trás igual um tiro. Aí quando foi chegando na beira da casa dele, lá tinha que descer pra abrir uma cerca pra passar com o cavalo, ele assombrado, ele desceu do cavalo segurando a rédea aqui, tremendo de medo, olhou pra trás e falou assim: cruz credo, eu nunca vi tatu falar. Aí o cavalo foi, resmungou pro lado dele, falou: nem eu.

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3: 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Mundo melhor, 20 horas 29 minutos.
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